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0: Pensar em ti, Prof. FM com Plutónio. Bom dia, são 7 da manhã.
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0: Quinta-feira. Yeah, ok. 8 de outubro de 2026, a Sr. Simões, comigo, Júnior Miranda. Este é o Acorda.
1: Acorda.

0: Hey. Olá!
1: Hey!
0: Hey! Bem-vindo à quinta-feira.
1: O Pedro continua a não estar.
0: Ele mantém essa decisão de não estar presente.
1: De tirar férias.
0: Sim.
1: Ok.
0: Mas sempre que abro as stories dele, parece que estou a ver um Mowgli.
1: Yeah.
0: Não é?
1: Ele está numa cascata, não é?
0: Está numa cascata, de tronco nu e a fazer cenas de Pedro. Ainda bem, olha,
1: cenas
0: está feliz ao tempo.
1: Totalmente drónicas. Drónicas, afónicas, namóricas.
0: Icónicas.
1: Sam
0: the Kid. Hoje. Vai ser assim hoje, não é?
1: Arthur, eu estou. Opa, ouve lá, eu fui atuar ontem, eu dormi para as 5 horas.
0: Como é que correu?
1: Correu muito bem.
0: Boa.
1: Olha, grandes noites ontem, duas sessões.
0: Rebentaste a sala, destruíste, mataste.
1: Olha, de certeza que vou ter clipes para pôr no Instagram. Estamos assim, mano.
2: Que é isso que vocês querem, não é? Já não querem fazer humor, só querem clipes.
1: Clipes.
2: Epa, já
1: agora
2: não,
1: querem
2: já
1: ser
2: não é
1: pagos.
2: Já não, é, vocês.
1: Hoje em dia até são pagos, no meu tempo não se pagava aos comediantes.
2: Se pagava, pá.
1: As pessoas faziam só pelo love, só pelo amor à coisa.
2: O Herman era um pé rapado, pá.
1: Pois é.
0: Bem, olha, fico feliz. Gosto de ver assim.
1: E tu, o que é que fizeste ontem? Diz lá.
0: O que é que eu fiz ontem? Olha, Joana, boa pergunta. Fui ao ginásio. Voltei ao ginásio depois de muito tempo.
1: Por acaso estás enorme.
0: Muito obrigado. Eu sinto-me enorme. Pá, mas eu sinto vergonha de voltar ao ginásio quando meto lá os pés há 3 semanas. É que ainda por cima, eu não sei se isto é uma... Olha, olá, Cidade FM, daqui Tânia, já se treina. Pronto.
1: Tânia!
0: Tânia já está a treinar, é isso?
1: Ai, olha, eu também já não vou ao ginásio a sério.
0: O teu ginásio é dos grandes ou é dos mais...
1: É dos grandes.
0: Pronto, então as pessoas não se conhecem.
1: É que pá,
0: se,
1: sim,
0: se conhecerem é humilhante, porque tu voltas lá, Arthur, olha, já és acionista, só tu. Já te... Há dias disseram, ouço-te mais do que te vejo. Como é que eu levanto alguma coisa?
1: Bem, chamaram-te mesmo frango
0: completamente
1: binário.
0: Frango da guia.
1: Fraco.
0: É pá, mas pronto, olha, é o quê?
1: Vagem.
0: Temos de ser fortes, temos de voltar. O mais importante é voltar.
1: Eu tenho de voltar.
0: Tens de voltar, Joana, é hoje.
1: Hoje tenho um almoço, não posso. Pá, mas é assim a minha vida, o que é que queres?
0: É a tua vida, claro.
1: No fim de semana, no fim de semana não posso, sabes porquê? É por uma boa causa.
0: Porquê?
1: Pera,
0: qual é a causa?
1: Vou ter com os meus sobrinhos, vamos todos ver a ovelha, Jané.
0: Tá, sério?
1: Vamos fazer um programa de tia e sobrinhos. Vamos almoçar fora, ao shopping. E depois vamos ver a ovelha, Jané.
0: Bem, que programa, mas como assim vão ver? Tá no cinema, a ovelha, Jané? Sério?
1: Sim. Mais uma aventura da ovelha, Jané.
0: Que pura tarde com a prima Joana.
1: Pois é. Eu só quero ver a ovelha. Paulo Miguel, já tem 10 anos.
0: Vou ensinar-te a travar, hoje vai ser um homem.
1: Que horror,
0: amigo. Um grande programa temos aqui preparado.
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0: É porque hoje é dia de ronda rápida de trivia.
1: Uhul.
0: Sim, senhor.
1: Olha, vai ser um bom dia também emotional.
0: Vai ser emotional. A quem deves um pedido de desculpas?

0: Bom dia. Eu acordo na Cidade FM, que basta ouvir o Olivia Dean, Man I Need. Eu sou Artur Simões, comigo Joana Miranda. E a questão que se coloca é, meus caros, 911-911-908, WhatsApp da Cidade FM. Onde é que anda o gangue das 7? Joana, nada me preenche o espírito como chegar aqui. Nós mudamos para o estúdio mais ou menos às 10 para as 7, 6 e meia.
1: 10 para... Como é que tu dizes? 10 para as rádio.
0: Ok, ontem a brincar, nós estávamos todos ali a conversar na sala de produção e a malta, são 10 para a rádio. E
1: yuck.
0: Não, eu tive nojo de mim próprio. Mas era uma personagem,
1: tu
0: ok?
1: Tu és tão nerd da rádio. Tu és nerd da rádio.
0: Eu acho que tu tens de ser nerd em tudo o que faças.
1: Tu és nerd da rádio.
0: Não, isto
1: tu
0: é o quarto ano outra vez. Oh, meu. O que é que eu ia dizer? Ah, adoro chegar aqui, ligar ao PC e ver que o WhatsApp já está cheio. As pessoas já cá estão. Algumas desde as 3h40 da manhã. É o Aires. Bom dia, Joana e Artur. Vamos lá trabalhar mais um dia. Já estou à espera do autocarro. Como são vocês?
1: Let's go, Aires!
0: Com toda a presença. Bom dia.
2: Bom dia, Cidade FM! São 6h30, mas já deviam estar a trabalhar.
0: Não,
2: não é só às 7.
1: Ai, não, que ideia.
2: Bora. 6h30 já é para estarem no ar. Estou à espera.
0: Amigo. Não vai dar. Eu aprecio, Bruno. Espero que tenhas um bom dia. Essa padaria tentar bombar, sim. Epá, mas nós já estamos aqui às 7.
1: Já é mau o suficiente. Não nos desejo pior.
0: Não. Olá!
3: Bom dia, cidade. É quinta-feira.
0: Atenção, isto é tudo gangue das 6 até agora.
3: Está quase a chegar ao fim. Fim de semana quase aí.
0: E ela está à porta.
3: Um beijinho.
1: Pois é.
3: Um bom trabalho para todos. Tchau.
0: Maria Dalho. Eu quero dormir, mas estou a ir para o ginásio, diz o Rui. Ei, olha, lá está. Se fosse fácil, toda a gente ia para o ginásio. Os dias contam são aqueles que tu não queres ir para o ginásio. Portanto, dá-lhe, ok, Rui? Dá-lhe, treina, levanta esses pesos, volta a pousá-los, repete isso. Até ficares um bicho. Nós estamos contigo. Para já, Cold Heart, Elton John com Dua Lipa.

0: Taylor Swift.
1: Bem-vindo ao Acorda. Bem-vindo à quinta-feira. Eu sou Artur Simões, comigo Joana Miranda. 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
1: Ora bem, gangue das sete, como é que estamos? 911-911-908, WhatsApp da Cidade FM. Estamos bem, estamos pujantes até. Moronta!
3: Bom dia! Bom dia, pessoal. Bom dia, menino. Boa emissão. Boa.
1: Quinta?
3: Quinta-feira. Yeah. Um forte abraço. Excelente dia. Excelente.
1: Excelente dia.
3: Um saludo e até já.
1: Tchau. Nem sou eu que comento aquilo a tocar, é a mesma voz dele que faz este efeito. Boa nota. Como é que se diz quinta-feira em espanhol? Lunes, martes, miércoles, jueves.
4: Jueves.
1: Olha, um bom jueves para ti.
4: Bem, tu lembras-te mesmo bem de espanhol.
1: Ai, olha, o meu espanhol do sétimo ano foi...
4: Sabes que eu tive espanhol na faculdade e tive de fazer o meu último exame em vídeo.
1: E é bem, isso existe?
4: Existe.
1: A sério?
4: Eu tenho esse vídeo ainda.
1: Joana, isso é canal.
4: Mais tarde,
1: menos
4: um dia mais tarde.
1: Isso é Patreon. Nós nem temos. Bom dia, cidade. Bora. O António diz hoje faça anos, um abraço. António, eu, Joana, eu sei que estás com medo já. Eu estive a pensar no parabéns a você.
4: Pá, a tua vida deve ser uma seca. Joana, estive a pensar no parabéns a você. Quem será que escreveu?
1: Sim, eu às vezes. Não no parabéns a você, no parabéns aqui na rádio. Parabéns que eu canto e que tu odeias.
4: É pior. Estiveste a pensar no teu trabalho fora de trabalho.
1: Eu penso neste programa que tu adoras fazer, Joana. Sim, eu penso neste programa que construímos juntos.
4: Não, mas tu és muito o paizão.
1: Para chegar à conclusão que, se calhar, vou só cantar quem tiver 10 ou menos.
4: Okay.
1: A quem tiver mais 10.
4: Já reduz as possibilidades
1: um ótimo
4: de cantares, portanto,
1: sim,
4: acho
1: mas às crianças acho que é digno, não é? As crianças merecem parabéns a vocês.
4: Estás a dizer isto porque está aí uma criança a dizer que faz anos.
1: Não está nenhuma criança faz anos hoje aqui no WhatsApp. Ora bem. Bom dia, meus queridos. Eu não envio mensagem todos os dias, mas ouço de segunda a sexta. Cláudia, eu não esperaria outra coisa.
4: Oh, Cláudia, obrigada.
5: Olá, bom dia, gangue das 7.
4: Yeah,
5: bom dia, Cidade FM. Yeah, bom dia, Artur.
1: Está tudo assim.
5: Bom dia, Joana, como é que tu estás?
4: Bom dia.
5: Bom dia a todos.
1: Hey.
5: Não sei se o Pedro está cá, se não.
4: Não está.
5: Bom dia também para o Pedro. Cá estou eu, Rui dos Olivais.
4: Bem.
5: A começar agora a trabalhar. Bora.
4: O Rui está cheio.
5: Sem energia positiva hoje.
1: Não é?
5: Cheio de energia positiva. Uma boa emissão para vocês, miúdos. Tudo bom?
4: Ai, meu Deus. O Rui está jovem.
1: É o Rui Button, não é? Ele está cada vez mais jovem.
4: O Rui está jovem, está fresco. O Rui está com as bochechas rosadas.
1: Yeah.
4: O Rui está dispensórios. O Rui está com as meias puxadas até às canelas. Nada ali, abana,
1: está
4: nada.
1: Está vigoroso.
4: Está vigoroso. Nada, tudo rijo. Está seco, pá.
1: Está sem nada ali, a vana, pá.
4: Não, o gajo está. Parece
1: um...
4: irto, pá.
1: É, ok.
4: Epá, muito bom.

0: Uau, isto constitui throwback em termos de Cidade FM, não é? Let Me Love You, DJ Snake, Justin Bieber. Isto é que é? 2016, estavas a dizer agora, Putana Maria, 2016?
1: 2016, 2017.
0: Uau,
2: minha Nossa Senhora.
1: DJ Snake.
0: Nós temos pessoas a ouvir que se calhar não eram nascidas quando esta música foi lançada.
2: Eu!
0: Yeah.
2: Entretanto.
1: Olha, shout out à Margarida. Quando o Pedro não está cá, a Margarida fala mais e eu gosto muito da Margarida.
0: Isso parece que o Pedro está a oprimi-la de certa forma.
1: Sim, está. Silenciar mulheres é o que ele faz.
2: Concordo, confirmo.
1: Não silenciarás uma mulher nesta rádio.
0: E a resposta do Pedro seria: eu cresci com mulheres. Esta reação do público pode ter duas causas. Jesus, uma, ou é a secção de comentários do vídeo de tabaco que nós lançámos a semana passada. De pessoas que saem da mesa para fumar. Ou reações aqui no WhatsApp em relação à minha nova política de só cantar os parabéns a quem tem mais de 10 anos. Arthur, por favor, não. Espera até a segunda, por favor. Tá bem, ok. Vasco, tu és o último a entrar. Não sei quantos anos é que vais fazer na segunda-feira, mas és o último. E depois, a partir daí, só para as crianças. Ok? As crianças, por exemplo, aqui o Martim. Olá!
3: Bom dia, Cidade FM. Bem-vindos a mais um Porcarias da Minha Escola.
0: Hoje tem de ser rápido, Martim.
3: Era suposto imitar o Mickey agora, mas
0: não vai ser rápido,
3: ok. Porque eu estou rouco. Incrível. Então é só poder fazer um Porcarias da Minha Escola normal.
0: Ok.
3: São Porcarias do meu basket, afinal.
0: Vamos a isso.
3: Ontem uma pessoa deu uma bela massagem no olho, meteu mesmo assim o pulgar lá dentro. Ai, foi uma massagem tão boa. Estava a jogar um V1 contra uma pessoa e ela escorregou na boa.
0: Martim, vai passar.
3: Ok, exagerei um bocado.
1: Ela escorregou na bola, tem graça.
3: Na sala de português, a professora disse que não ia editar uma coisa, toda a gente começou a dizer, mas eu gritei um bocado demais. Só um bocado. Um bocadinho só, tipo assim.
0: Martim.
3: Acho que foi só isso que aconteceu ontem.
0: Martim.
3: Chauses
1: e adeuses.
0: Tchau. Martim, está tudo bem aí em casa, Martim.
1: Mas o Martim está claramente a entrar na adolescência.
0: Está, não está?
1: Está.
0: Aquilo é um monstrinho da puberdade dentro
1: sim,
0: dele.
1: Sim. Ah!
0: Yeah, não, não, eu peço desculpa, peço desculpa. Ah! Mulheres! Não, está tudo bem. Bom dia, Gangue da Chat. Eu também não envio mensagens todos os dias, mas estou cá quase sempre. Até já meti a minha mulher a ouvir. Mas nós somos Gangue das 8. Genebra é uma hora a mais.
1: Ah, yeah.
0: Cheira-me a desculpas, Chaves. Cheira-me a desculpas. Ah, e depois havia um print da conversa em que ele convence a mulher a ouvir Cidade FM. E a troca mensagens é a seguinte: ele do nada ouve Cidade. E ela, porquê? E ele, porque é fixe, faz-nos rir. E ela, ah. E ele, não me digas que não ias ouvir hoje. E ela, sim. Eu acho que ela não está bem convencida.
1: Yeah.
0: Vocês têm de trabalhar na vossa comunicação. Não vou fazer aqui.
1: Alerta divórcio.
0: Ou terapia, sim. De. Mas vocês têm de trabalhar na vossa comunicação. Ela só responde com uma palavra. Aliás, duas letras, muitas vezes.
1: Isso sou eu.
0: É um bocado assim?
1: Uhum.
0: E é quando não respondes só com o fispa.
1: Pois é.
0: E isso é que me deixa todo destroçado. Calema Chuva de Amor toca já a seguir logo depois Pink Panther S com Zara Larsson em Stateside.

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0: You're right, Doja Cat, com The Weeknd. Estás na Cidade FM. Bom dia, Estela Corda. Eu sou o Turismo Anjo, comigo Joana Miranda. Antes do Magazine, com o Ruben Mateus, vamos ao trânsito com a querida Eduarda. Olá, Eduarda, o que é que se passa?
1: Dentro na A20, eu não acredito na VCI em Paranhos. Fogo. Quer dizer, eu tenho que passar, estou aqui há 20 minutos, a única coisa de bom que tenho é que estou a olhar para este estádio lindo do Dragão. Fogo, ninguém merece. Bom dia, desculpem. Beijo, não, claro, bom trabalho para vocês.
0: Perfeitamente e boa sorte aí com o trânsito, Eduardo. Estamos juntos daqui a pouco, sim. Ruben Mateus, com o Magazine.
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0: Bom dia, Ruben Mateus. Vamos ao Magazine.
10: Bom dia, como é que estamos? Como é que estamos
0: bem? Estamos bem. Estamos energéticos, por acaso. Estamos com aquela pujança de quinta-feira.
10: Pujança de quinta-feira?
0: Yeah.
10: Há pujança de quinta-feira?
0: Podes crer que há pujança de quinta-feira. Para dar e vender neste estúdio.
10: E à sexta temos?
0: Ainda mais. Amanhã.
10: Há mais pujança à sexta-feira.
0: Se amanhã fazes o Magazine?
10: Sim, sim.
0: Então vais descobrir.
9: Magazine.
10: Será ainda mais pujante?
0: Podes crer que sim.
10: Muito.
0: Eu gosto da palavra pujante.
10: Já se percebeu. Já se percebeu. Como é que é aquele senhor que fala sobre os dialetos, as palavras, a língua?
0: Ah,
10: a língua.
0: Mário Neves.
10: Mário Neves.
0: Professor Mário Neves, sim.
10: Mário Neves, por favor, se nos estiveres a ouvir, fala um dia da palavra pujança.
0: Ou será que é Marco Neves? Agora vou ter de confirmar enquanto
10: sim,
0: faz imagem.
10: Mas confirma, mas falemos de outras coisas que também são pujantes. É que muito se tem falado e muito se tem visto sobre os protestos dos estudantes em França. Começaram no final de setembro, continuam e há os estudantes, juntam-se agora aos professores, os pais e as mães com os protestos a não terem fim à vista. Desde o início já foram detidos cerca de 6 mil jovens e 215 adolescentes ficaram feridos, isto nos confrontos com a polícia. E porquê é que protestam? Porquê é que vão para a rua devido à falta de condições nas escolas e falta de financiamento na educação? De França, vamos para a Espanha, é que por lá também existem protestos pelo direito à habitação, muito se tem falado e muito se tem visto também sobre estes protestos. Os protestos começaram com a saída de casa de Mari Carmen, uma mulher de 87 anos, que viu a renda aumentar de 500 para 2.650 euros. Mari Carmen, que morreu ontem, ela que estava internada desde que tinha sido despejada. Fica a mensagem de que é preciso lutar pelo direito à habitação, as pessoas parecem ter ouvido, e em Espanha há já greve geral para a habitação marcada para o dia 11 de novembro. Falta mais ou menos um mês. E em Espanha, Diego Simeone, ele que é treinador do Atlético de Madrid desde 2011, há muito tempo, tem mais de 180 apartamentos no império imobiliário descoberto por um programa de investigação espanhol. Além destes 180 apartamentos, o treinador, em conjunto com a mulher, tem ainda 7 edifícios na capital espanhola. Património que é revelado numa altura em, como te falei agora, Madrid vive protestos pelo direito à habitação. Habitação a preço acessível. Diego Simeone, que investiu assim os mais de 20 milhões de euros que recebeu a cada temporada no mercado imobiliário, e o património da empresa que tem e que detém estes apartamentos e este edifício, o património está avaliado em cerca de 40 milhões de euros.
0: Marco Neves.
10: É Marco
0: assim
10: Neves.
0: É Marco Neves. Eu peço desculpa até porque ele já participou neste programa uma vez.
10: Será que Marco Neves já falou da palavra pujança?
0: É, sabes, é possível que sim.
10: Porquê que gostas da palavra pujança?
0: Porque a palavra é aquilo que é. A palavra pujança é pujante. E eu adoro palavras que são aquilo que são, percebes? Tu percebes logo o que é, palavra... mesmo que não soubesses, sabias o que é que era pujança.
10: Palavras que não mentem.
0: Yeah, palavras que não mentem, exatamente.
10: Sim, palavras que são uma coisa dentro da casa e fora da casa.
0: É, exatamente.
10: Muito bem.
0: Ruben, muito obrigado.
10: Até já.
0: E até já.

0: DJ Telly com Bad Gang, álcool e prazer. Estás na Cidade FM, são quase 8 da manhã e nós vamos ter de fazer um mini segmento quase notícias já do Acorda de updates, porque há ouvintes a perguntar pelo dedo do Aires, está melhor. Há ouvintes a perguntar: Joana, hoje já havia iogurte aí no café do lado? Não sei.
1: Não fomos
0: não
1: ainda.
0: Não sei se havia. E não, professor Marco Neves não tem nenhum artigo sobre a palavra pujança.
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0: Mas vai tratar disso em breve, de certeza absoluta. Nós hoje vamos ser... tu disseste emotional ontem.
1: Emocionais, se calhar. Mas também podem ser coisas mais ligeiras.
0: A minha não vai ser ligeira.
1: Epá, eu tenho uma... É que isto é nojento, o que eu fiz ontem também.
0: O que te queremos perguntar é... A quem é que deves um pedido de desculpas? E lá está, pode ser uma pessoa próxima, pode ser só alguém com quem te cruzas às vezes. Pode ser, se calhar hoje, sem querer, fechaste a porta na cara de uma pessoa. Ou no elevador. Qualquer pessoa serve. Tens de explicar porquê.
1: Eu fiz uma coisa ontem e tenho um pedido de desculpa.
0: É, uau, assim tão fresco.
1: É, foi mesmo horrível. Bem, eu estou a pensar nisso porque houve várias pessoas que ouviram ainda por cima.
0: Que ouviram?
1: Sim, e apetece-me mandar mensagem a cada pessoa que ouviu a dizer: olha, desculpa, eu não sei porque é que disse aquilo. Foi, uma pessoa elogiou a minha roupa, disse: ai, grande t-shirt, eu viste-me bem. Pá, porque é que eu disse? Pá, de uma que eu meio a gozar, mas a sério, estás
0: a
1: ver?
0: Sim, não, eu sei que foi. Sim, eu sei
1: mas,
0: que foi sério.
1: Pá, mas as coisas sério. Não se dizem, percebes?
0: Não.
1: Não, epá, não se
0: fica deselegante. Sim, fica mal.
1: Fica estranho. Mal.
0: Mas ficou estranho, o ambiente ficou estranho. Foi em grupo?
1: Foi em grupo.
0: As pessoas sabem quem tu és?
1: Não, mas as pessoas sabem. Okay, são meus amigos. São comediantes. Eu queria pedir desculpa por mim. Por ter dito aquilo. Em vez de dizer obrigada.
0: Sim, basta um obrigado.
1: Criada,
0: basta.
1: Percebes?
0: Um obrigado, basta. Ah, obrigado.
1: Foi mal criada.
0: Sim.
1: Epá, peço mesmo desculpa.
0: Uma coisa que não tens de fazer é elogiar de volta. Nós temos essa tendência, não é? Olha, gosto da tua t-shirt. Oh, obrigado, eu gosto de.
1: Não, a dizer tipo, gostas? Isto é uma porcaria. Isto
0: é t-shirt. Isto é o trapo qualquer. Isto é, eu tenho vergonha desta t-shirt. Eu sou. Não, agora dizer, eu sei, eu visto-me bem.
1: Que vergonha, porquê que eu disse isso?
0: Olha.
1: Merda. Olha. Ai, desculpa.
0: É um bom dia para pedir desculpas.
1: Desculpa! Sim, ai pá, olha! Quero acabar com a minha vida!
0: Não é caso para tanto, Joana.
1: Já.
0: Está tudo bem, está tudo bem.
1: Tá.
0: Pronto, a Joana desligou o microfone. A quem é que deves um pedido de desculpas? 911-911-938, WhatsApp da Cidade FM. Joana, está tudo bem? Está tudo bem. Para já, Reggie Campbell, esta chama-se C'est la vie! Apropriado. Vamos a isso. Boa quinta-feira. 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

0: Está aqui a Combra no Boy Dada, estás na Cidade FM. Bem-vindo ao Acorda, bem-vindo à quinta-feira. Eu sou o Artur Simões, comigo Joana Miranda. E hoje queremos saber a quem é que deves um pedido de desculpas. E não tem que ser assim tão profundo quanto isso. 911-911-908, WhatsApp da Cidade FM. Ora bem, eu hoje devo desde já um pedido de desculpas adiantado.
1: Okay.
0: No final do dia de hoje, certamente vou ter muitos pedidos de desculpas a fazer. Estou com mau humor, que não é bom.
1: Yeah.
0: Bem, a Joana já sabe. Quer-se meter no caminho dela?
1: Opa.
0: Está tramado. Não, não és tu, desculpa, é esta Joana ouvinte.
1: Ah, okay.
0: Já temos muitas Joanas ouvintes.
1: É que eu tenho um pedido de desculpa também a fazer parecido com esse.
0: Então?
1: Eu queria pedir desculpa a todas as pessoas a quem eu não sorrio.
0: Ok.
1: Eu não sou uma pessoa particularmente simpática. É a verdade. Ei, eu nem desmentiste, fogo, também.
0: Estou só a ouvir. É o que a minha terapeuta faz. Ela nunca disse ou não, ela está só.
1: E o que é que sentes em relação a isso?
0: Yeah.
1: Não, mas é verdade, eu não sou uma pessoa. Pá, não sou super simpática, é verdade. Eu sou um bocado mal disposta. Sou uma pessoa rabugenta, por natureza. Eu não sei a quem é que eu saio. Ah, meu pai, yeah. Mas eu sou uma pessoa rabugenta por natureza. E eu juro a todas as pessoas que estão a ouvir que eu às vezes gostava mesmo de ter as forças para sorrir e ser querida. Mas há qualquer coisa em mim que me prende.
0: Isto parece como é que eu ia dizer? Um motivo para começar a cantar sobre o poder do sorriso, sabes?
1: Pois tipo, é. Isto é a parte do filme da Disney em que ele diz: eu sempre fui triste, o meu pai era triste, o meu avô era triste.
0: E de repente aparece uma
1: fada.
0: Ou uma lagosta. Sim. Joana, já experimentaste sorrir?
1: O poder do sorriso é o poder do sorriso. Pá, só que às vezes, para mim é mesmo muito cansativo a ser uma luz na vida dos outros. Pá, eu prefiro só estar no meu canto calada, a olhar para o chão, a ler as minhas porcarias, a ouvir um podcast. Às vezes custa-me, eu não sei explicar. Eu adorava ser como vocês, eu adorava.
0: É só sorrir.
1: Eu adorava ser simpática como tu.
0: É só sorrir.
1: Eu não consigo.
0: É só sorrir.
1: Eu não consigo. Eu adorava ser simpática.
0: Metade das emissões do Acorda vão dar ao mau humor da Joana. Diz o Francisco. Ela não é tão mal-humorosa como está a soar agora. Eu garanto, lá está.
1: Não, eu acho que eu divirto-me e rimos muito. Mas no dia a dia, epá, olha, por exemplo, há pessoas a quem eu sorrio de forma. Deliberada.
0: Não é?
1: Por exemplo, velhotes na rua, eu gosto muito de lhes sorrir.
0: Yeah.
1: Até porque tenho muitas tatuagens e não quer que eles achem que eu lhes vou dar uma facada. Pronto, percebes? Ou que tenho problemas ou assim.
0: Ah, ok.
1: Pronto, porque eles não sabem, eles têm preconceitos sobre pessoas com tatuagens, percebes?
0: Percebo.
1: Pronto.
0: Pronto, ok. A quem que tu deves um pedido de desculpas? 911-911-908 é o WhatsApp da Cidade FM e acho que já deu para perceber, vale tudo, ok? Qualquer coisa que esteja aí no âmago. Deita cá por fora, nós estamos aqui para ouvir. Daqui a pouco, Rosier, Ain't Too Sweet, para já, BTS! Swim, what a funny love your skin. Esta chama Swim. Swim, I could spend a lifetime watching you. Swim, swim. Toca aqui agora na tua Cidade FM, claro. É só se quiseres. Bom dia! Boa viagem!

0: WhatsApp da Cidade FM. Sem medos, sem vergonhas, nós aqui não julgamos. Ok, julgamos um bocado, mas...
1: Olha, eu não sou ninguém para julgar, eu sou um ser cheio de defeitos.
0: Somos todos.
2: FM, daqui fala o vosso boy, o DJ Nasty Production.
0: Caríssimo senhor Production, como estamos?
2: Eu devo um pedido de desculpas aos meus fãs por não ter lançado o álbum que lancei no dia do aniversário da minha mãe, que eu tinha prometido que seria em junho, mas infelizmente foi em agosto por atraso de algumas coisas que faltavam ser feitas nas músicas. Mas pronto, eu peço um pedido de desculpas a eles. Um grande abraço a todo mundo que está aí no estúdio. Estamos juntos.
0: Acontece. É a vida de um artista. Nasty Production.
1: Lembras-te quando o diretor da TMZ perguntou ao Kanye: porquê que não lançaste o teu álbum? E ele ficou calado imenso tempo. Porque não estava pronto. Lembras-te?
0: É válido, claro. Como é que disse? Aquele diretor da Nintendo, que eles estavam sempre a adiar um jogo, e ele disse que...
1: Do Sony. Do Sonic.
0: Foi o jogo do Sonic.
1: O jogo do Sonic.
0: O do Mario.
1: Ele
0: como
1: disse
0: é que era?
1: Um jogo feito à pressa não é bom, e um jogo que demora muito tempo a fazer pode vir a ser bom.
0: Eu tenho a certeza que a frase não é assim.
1: Okay.
0: Acho que é um jogo...
1: Peraí, eu tenho
0: um jogo
1: aqui.
0: Só é adiado por enquanto.
1: Pera, eu tenho aqui, mano.
0: Nós devíamos ter a frase mais...
1: Ok.
0: Enquanto procuras... Diz a Inês aqui no nosso 911-911-908: eu devo pedir desculpas à minha mãe, pai e irmãos por terem estado cá mesmo quando não merecia. Ah, só estavam cá, de certeza que merecias.
1: Posso fazer um pedido de desculpa de outra pessoa?
0: Podes.
1: A padaria lá de baixo devia-me fazer um pedido de desculpa a mim e a todas as pessoas que trabalham
0: aqui
1: à volta.
0: Isso não é fazer um pedido de desculpa, isso é exigir um pedido de desculpa.
1: Porque, mais uma vez, fomos lá abaixo, não havia iogurte e granola, que é uma coisa que está só há pão. Havia ao menos pão de sementes?
0: Mas
3: não. Era isso que eu ia dizer.
0: Então é o quê? É um saco vazio?
3: É pão padeira.
1: Apá, como é que é possível? Como é que é possível não haver pão numa padaria?
0: Olá, peço desculpa, então, mas agora suposto termos pão todos os dias, vai pedir o quê? Iogurte e granola? Mas está maluco ou o quê?
1: Pá, como é que é possível haver um sítio que vende pão e iogurte e pequenos almoços e não tem pão?
0: Eu não li essa mensagem porque, pronto, enfim, não queria libertar abrir esta caixa de Pandora novamente, mas alguém disse. Acho que foi o Érico. Malta, bora todos mandar mensagem ao café perguntar se tem iogurte com granola hoje, mas tipo todos assim, pim. Isto foi já para aí à meia hora, portanto ele já estava a prever que isto ia acontecer.
1: Pode ser que
0: eles um dia peçam desculpa.
1: Mas
0: que
1: pronto, é um pedido de desculpa da padaria para aqui.
0: Sim. Já agora, como é que é a frase? Tens aí?
1: Fiquei a pensar.
0: Ok. Um jogo. Isto foi, pronto, ele era diretor numa empresa que fazia jogos. Não sei se era na Nintendo, sim, precisamente. Ele disse que um jogo atrasado é eventualmente bom, mas um jogo despachado é mau para sempre.
1: Yes. Assim,
0: lá está. Isto aplica-se a alguns e a quase tudo na vida. Pedro Sampaio, Jetski. Daqui a pouco, senhorita, deixa-me menos. Vamos a isso.

0: Shawn Mendes com Camila Cabello.
1: E quando eles lembravam?
0: Senhorita, estás na Cidade FM. Bom dia, este é o Acorde. Eu sou Arthur Simões, comigo Joana Miranda. A quem é que deves um pedido de desculpas? 911-911-908. WhatsApp da Cidade FM. Ora bem, temos bons pedidos de desculpas aqui. Para já temos um apontamento aqui do Ruben. Joana, ainda ontem disseste que ias ser mais calma e hoje já estás de novo aos gritos. Assim não vais lá.
1: Eu não estou a gritar, também calma.
0: Não, sim. Mas bom dia, bom dia, cidade. David? Sim, Joana?
1: Peço perdão. Eu não sei porque é que as pessoas... eu estava aqui a dizer que sou super mal-humorada, sou mal-disposta. Começaram a seguir imensas pessoas no Instagram.
0: Ah, sério?
1: É porque...
0: Isso é mesmo. Qual mal-disposta é que ela pode
1: não
0: ser?
1: Não, é para ver. Deixa ver a cara de...
0: Qual é a cara deste? Pedes de estranhos que ela tem. O David, bom dia, cidade. Uma grande quinta-feira para todos. Dia de chuva, cá na Suíça. Mas o importante é que cá o Jesus faz anos. Boa emissão e um bom dia. Eu fiquei tipo... Jesus faz anos? O quê? Na Suíça? Será que hoje celebra-se algo? Não, chama-se David Jesus. Parabéns, Jesus.
1: Ah, ok.
0: Yeah. Agora, pedi desculpas. Devo guardar anonimato desta ouvinte.
2: Bom dia, cidade.
1: Bom dia.
2: Eu quero pedir desculpa aos meus filhos por comer McDonald's às escondidas deles.
1: Ah!
2: Coitados.
0: Yeah.
2: Eles querem comer, mas eu não quero que eles comam tantas vezes. Então, às vezes vou antes de ir para a escola, antes de ir buscá-los à escola, eu vou comer Mac.
1: Ai, eu percebo.
2: Desculpem, filhos.
0: Eu estou a imaginá-la agarrar aquele hambúrguer com culpa, sabes?
1: Yeah.
0: A culpa.
1: Olha para os lados.
0: Eu mereço isto. Ah. Eu sou uma mãe.
1: Mas eu percebo. Eu percebo. Eu acho que quando for mãe, eu vou fazer imensas coisas às escondidas para me deixarem em paz.
0: É, não é?
1: É que de todas as pessoas que têm filhos à minha volta, eu sou mesmo. Ela não me deixa em paz.
0: Eu tenho que mexer em casa.
1: Ela não me deixa em paz.
0: De paz. E mesmo assim. Olha. Tatiana! Devo um pedido de desculpas a mim mesmo por ter aguentado uma relação tóxica que me fez tão mal a ganhar amor próprio.
1: Boa!
0: Minha querida. Olha, estás livre agora, é o que importa? É o que importa.
1: Ai, a liberdade é tudo na vida.
0: Parabéns, felicidades, Tatiana, estamos contigo. E tu perdoas, tens de perdoar, porque foste tu que saíste desta relação tóxica. Portanto, sim, senhora. E agora, por falar em Dancing Queens, eu devo um pedido de desculpas à minha mãe.
1: Ai.
0: Agora é assim, eu sou um bom filho, ou pelo menos eu gosto
1: de
0: acreditar que sou.
1: Cala-te, diz o que é que fizeste.
0: Não, eu vou dizer o que é que fiz. A minha mãe não é ao nível da produtora Rita, mas acredita em tudo o que eu lhe digo.
1: Sim.
0: Acredita no seu filho, não é?
1: Sim.
0: E eu às vezes abuso um bocado disso, então ligo-lhe. E conto mentiras. E ela acredita. Ai. E depois eu digo: não, mãe, é mentira. E ela: ai, filha, és tão parvo. Pronto, já fiz isso algumas vezes.
1: Sim.
0: A mais recente, um casal próximo terminou. A próximo da nossa família. E eu liguei à minha mãe para lhe contar.
1: Sim.
0: E ligo-lhe. E vamos imaginar que ela chama-se Sara e ele chama-se Rui.
1: Uhum. Tá?
0: E enquanto o telemóvel está a tocar, eu penso: ah, isto vai ser giro.
1: Yeah. Já estás a congeminar.
0: Yeah, a minha mãe tentou e eu: mãe, eu e a Inês acabámos.
1: Opa, Alberto.
0: A Inês é a minha namorada. E nesse momento, assim que eu disse isto, arrependi-me logo. E a minha mãe: ai, não. E eu senti a vida a sair de... Sim, isto foi estúpido. Mas o que eu fiz a seguir foi ainda mais estúpido. Eu disse: ok, mãe, agora troca-me a mim pelo Rui e a Inês pela Sara. O Rui e a Sara acabaram, mãe. E a minha mãe:
1: opa, Arthur!
0: Arthur, tu és tão estúpido. E eu: não, mãe. Mas calma, fica pior. Eu depois disse: mas mãe, olha, repara, se eu tivesse só contado que a Sara e o Rui acabaram, era só uma má notícia. Como eu contei uma péssima notícia e depois uma notícia menos má, tu agora até estás aliviada, mãe. E ela: Arthur, tu és muito parvo.
1: Yeah,
0: pá.
1: Isso é estúpido.
0: Mãe, desculpa.
1: Isso é estúpido.
0: Eu não estou orgulhoso.
1: E tu já ligaste uma vez, foste fazer análise e disseste que tinhas uma doença grave. É que essa nem
0: isso
1: é a pior.
0: Isso não é para aqui chamado.
1: É que essa nem é a pior.
0: Não é para aqui chamado.
1: Eu nem vou dizer a doença que tu tinhas.
0: Mas sabes que a questão é... Eu acredito genuinamente que se contares uma coisa má e depois uma coisa menos má, essa coisa menos má
1: não
0: vai parecer...
1: tanto.
0: Yeah.
1: Sim. É um murro e depois um beliscão, não é?
0: É
1: um murro na cara e um beliscão.
0: Eu é que mereço um murro na cara e um beliscão. Pá, desculpa, yeah. Mãe, desculpa. É que ainda por cima, a minha mãe, ela é jovem, é mesmo.
1: Pois é.
0: Energética, está muito saudável, mas...
1: Tu tiras-lhe anos de vida.
0: Fez 100 anos. Eu já não posso brincar com estas, pá.
1: Pois.
0: Eu já não posso brincar assim. Mãe, desculpa, eu e a Inês estamos bem, ok? A Sara e o Rui já não, mas nós estamos. Eu sinto que libertei algo. Sim, eu tinha Tinhas de carregar aqui.
1: É sim, pedidos de desculpa às mães todos temos.
0: É verdade, não é?
1: Todos.
0: Muito obrigado. Olá, Cidade FM, a minha casa de banho para me esconder já não resulta. Eu tenho de me esconder na lavandaria ou vou passear a cadela. Às vezes a cadela já foge de mim porque já nem quer ir à rua.
1: Eu percebo, pá.
0: Olha, não é a melhor coisa do mundo ter filhos.
1: Yeah, o meu manager teve agora um bebê, nós fomos atuar ao Porto e ele, pá, não querem ficar aqui mais uma noite? Eu tipo, não, quero ir para casa. E ele, ah, ok.
0: É que eu tenho um puto em casa.
1: Então eu queria pagar mais uma noite de Airbnb.
0: Só para fugir.
1: Só para fugir.
0: Minha Nossa Senhora.

0: Ray, Raise My Husband, estás na Cidade FM, podes ouvir esta e outras no Rail. 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Daqui a pouco, sou o grande amor. Chico da Tina, também a relíquia do 2T, DJ Gu, vamos a isso.
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1: Relíquia do 2T, estás na Cidade FM. Bom dia, este é o Corda. Eu sou Arthur Simões, comigo Joana Miranda. E agora, Ruben Mateus, que traz a sua magazine. Olá, Ruben.
2: Sim, foi à mercearia e trouxe.
1: Boa tarde.
2: Dois quilos de magazine, por favor.
1: Magazine. Bom, diga lá, o que é que temos hoje?
2: Hoje temos a magazine mais cara. Não para de subir desde o início do conflito no Médio Oriente. É impressionante. Já comprei magazine a 80 cêntimos, o quilo. E agora está a 1,90€. É pá, impressionante.
1: Nada escapa, é impressionante.
2: Quem é que ganha com isto? É isso que eu quero saber. Não criem plataformas de inteligência artificial que os humanos não consigam compreender. Este é o apelo de três trabalhadores que saíram da OpenAI, criador do ChatGPT. Um destes trabalhadores afirma mesmo que as plataformas de inteligência artificial andam a brincar com as nossas vidas. Mais um aviso, numa altura em que são conhecidos vários casos em que plataformas de inteligência artificial saíram do controle e realizaram ações que não lhe foram pedidas. Sem recurso à inteligência artificial, começou esta manhã bem cedinho o Ericeira Pro, na Praia de Ribeira de Ilhas, a prova do circuito de qualificação para o Mundial de Surf. Tudo muito no início, é certo, as ondas não têm ajudado, mas Jaime Veselko e Tomás Fernandes foram já eliminados. A competição terá de terminar até à próxima segunda-feira. Às 8 da manhã falei-te aqui das manifestações dos estudantes em França, manifestações que duram e duram e duram e duram desde o final de setembro. Começaram a ser imitadas na Bélgica e com algum descontrole na cidade de Liège, com casos de vandalismo nas ruas da cidade. Por isso, a partir de hoje, está proibida a concentração de mais de 3 pessoas na rua. Já foram detidas cerca de 50 pessoas, com a maioria dos atos de vandalismo a virem de menores.
3: Estranho.
2: Então,
1: proibida a concentração de mais de 3 pessoas na rua?
2: Sim. Acima de 3 é um problema.
1: A sério? Ele estatura mesmo, junta menos de mais de 3 pessoas?
2: Sim. Eu acho que Liège levou demasiado a sério o provérbio 3 é conta que Deus fez.
1: Uau! Ei, um abraço para quem está a ouvir na Bélgica.
2: Sim, em Liège.
1: Em particular, sim.
2: E escolham bem as pessoas com quem querem
3: bons
2: estar.
3: Bons velhos tempos.
1: Ruben, muito obrigado. E até já.
2: Ora essa, até já.
1: Daqui a pouco, montagem câmara lenta, DJ Duarte. Logo depois, Dave, em Rain Dance, só se quiseres.
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0: 5, 9, Brown Eyes.
1: Rain Dance, teve contente, estás na Cidade FM, 9 da manhã.
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1: Pimba! Ah, apanhamos assim desprevenidos. Joana, só para fiques sabendo, é justo que saibas também. O Rui, o ouvinte Rui, está a ouvir-nos no banho, ok? Pronto. Não posso ser só eu a carregar esta informação, às vezes tenho de me libertar um bocadinho. Perguntámos-te a quem que deves um pedido de desculpas. Eu disse que devo um pedido de desculpas à minha mãe. Por causa da minha brincadeira de contar uma péssima notícia, pois uma notícia ligeiramente menos má, para que apareça. Mais até um alívio, yeah, quando a ouves. E na verdade, há ouvintes que concordam.
3: Claro. Yeah.
4: Bom dia. A brincar, ele não está errado. Eu também acho que sim. Aliás, eu faço isso quando quero pedir favores a alguém. Imagina que eu quero pedir a alguém, vamos supor, 100 euros. E eu pego e digo assim: olha, consegues-me emprestar 200 euros? É, pá, 200 euros é muito. Eu, pronto, então pode ser só 100 euros. Opa, 100 euros parece muito melhor que os 200 que eu pedi inicialmente. Mas na verdade eu só precisava dos 50, estás a ver? É mais ou menos isso. Eu também faço isso imenso.
3: Eu acho que vou ter que fazer isso.
1: Esta foi uma mensagem de uma Joana, já agora. Portanto.
3: Yeah. Joanas são crazy.
1: Esta é uma técnica. Esta técnica tem um nome. É a técnica de pé na porta. Foot in the door technique. Que é a tática manipuladora de fazer um pedido um bocadinho mais exigente, que vai ser recusado, ou à partida que tu esperas que ele seja recusado, se não for, melhor ainda, para depois fazeres um pedido ligeiramente abaixo, que era o teu pedido original, e esse a outra pessoa tende a aceitar, porque o primeiro era ridículo e este em comparação já parece mais razoável. Bem, estou a ver na tua cara, Joana, os planos que tu estás a traçar agora, a congeminar.
3: Eu vou contar-te a ti e à nossa audiência que eu aposto.
1: Sim,
3: eles não vão contar ao meu pai.
1: Não contam, não.
3: Eu tenho um pedido para fazer ao meu pai.
1: Ok.
3: E eu acho que vou usar esta técnica. Eu vou
1: pede-lhe um carro primeiro, então.
3: Ok.
1: Não, mas depois pode ser que ele tenha.
3: Não, eu preciso que o meu pai fique a tomar conta do meu gato durante um largo período de tempo.
1: Quão grande?
3: Largo?
1: Quão largo?
3: Vários meses, Arthur.
1: Ia bem. Eu não sei como é que pedido é que é pior que isso. Dois gatos?
3: Pá, eu preciso que o meu pai
1: como é que
3: fique
1: tu vais
3: com o disco em casa dele durante vários meses.
1: Como é que tu vais dourar essa pílula, Joana?
3: Como é que eu vou dobrar esta?
1: Não há, acho que é. Sei lá, diz só, pai, estou grávida. E depois. Não, mas.
3: Mas isso eu podia ficar feliz, tipo, finalmente!
1: Já está alguém!
3: Tic-tac!
1: O que é que tu podes. Pai!
3: Pai!
1: Não há nada. Fiz uma tatuagem.
3: Não, nada disso, fiz uma tatuagem! Pai! Comecei a namorar com o Motar!
1: Se calhar ele vai curtir!
3: Pai, é que já nada surpreende o meu pai.
1: Oh, meu! Pai! Como é que tu.
3: O que é que eu posso dizer ao meu pai que seja pior do que eu preciso que fiques a tomar conta do meu animal de estimação que eu decidi ter durante vários meses?
1: Perdão, Margarida, ajuda-me. Este é o teu trabalho. Dá-lhe.
5: Eu ia dizer, tu podes dizer que estás grávida, mas não queres ficar com o bebê. Então ele fica com o
3: bebê. Pai, não vou ligar, não vou dizer. Não, pai, estou grávida e não vou. Olha, vou-te dar o bebê.
1: Doutora Margarida, tu és maligna. Isso vem de um lugar de. De maldade.
3: Não, o pai ia dizer, pronto, são as tuas decisões, o corpo é teu. Não, tem que ser uma coisa que eu lhe peça, percebes? Não é uma coisa sobre mim, é uma coisa. Eu tenho que lhe pedir qualquer coisa que é pior. Se lhe peças 1000 euros, ele ia arranjar e ele ia perguntar porquê e tal.
1: Pois, filho, eu faço qualquer coisa. Pois, é um bom pai, não é? No fundo.
3: Pois, pá. O que é que eu posso dizer que seja pior do que pedir para ele ficar a tomar conta do meu animal de estimação?
1: Olha, há ouvintes a oferecer-se para o fazer. A Liliana. Não. Eu fico com o teu gato, Joana. Eu adoro gatos. Joana, pede o dobro do tempo e depois disso consegues arranjar alguém que fique outra metade do tempo se ele ficar metade também. Pois
3: boa!
1: É isso.
5: Isso é bom.
3: Ai, bons manipuladores que nós temos aqui a ouvir.
1: É, não é? Bom saber sempre.
3: É, bom saber.
1: 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Luna Johnny com Botoni, 25 de Abril. Tu adoras esta, não adoras? Adoras. Vá, vamos

0: Show Me Love, Easy MC, estás na Cidade FM. Bom dia, este é o Acorda. Eu sou o Arthur Simões, comigo Joana Miranda, que conseguiu consertar aqui um plano de manipulação ao seu próprio pai. E conseguiste até recrutar ouvintes.
1: Uau.
0: Yeah, eles estão aqui reunidos para que para que consigas manipulá-lo.
2: Olá, Cidade FM, podias dizer:
0: Susana.
2: Pai, preciso que tomes conta do meu gato durante o ano, porque vou fazer um turno completamente absurdo. E ele vai dizer: ah, achas? Não. E eu vou dizer assim: ah, não, afinal é só alguns meses.
0: Pois é, isso é entrar logo com: olha, são.
1: Com muito, é entrar com muito para poder sair com menos.
0: Ah, mas bueno, um pormenor importante: não digas um ano, dois anos, fala sempre em meses. Porque dizer ano parece que pesa bem mais do que dizer meses, ainda que seja ao mesmo tempo.
1: Meses, sim.
0: Já viste o nível de...
1: Sim. De perícia que eles têm.
0: Vocês são perigosos. Olá, Cidade FM, estou a ouvir no Ray, eu tenho algum delay, mas acho que a Joana podia dizer que ele tem de ficar para sempre com o gato. E depois sim, diz que é só uns meses. O Érico, olha, é muito fácil. Pai, já imaginaste tomar conta de um puto, um ano, sempre aos berros e a chorar? Lembras de passar por isso novamente? Bom, não te preocupes, é um gato.
1: Isso é bom.
0: Quem é que deves meter desculpas? A pergunta era essa, na verdade. E a resposta da Jéssica aqui no nosso 911-911-908 preocupou um bocado. Bom dia, Jéssica.
3: Bom dia, maltinha, como é que vocês estão?
1: Bom dia.
3: Olha, eu falo por mim, eu não gosto nada de pedir desculpa.
1: Então.
3: Por isso, eu acho que não devo pedir desculpas a ninguém.
1: Ah.
3: Porque eu odeio pedir desculpas. Só peço desculpas mesmo se eu tiver 101% errado. Até que 100% é pouco para mim. Eu nunca estou errada, eu faço sempre tudo bem. Por isso, eu odeio pedir desculpas.
0: Ah, okay.
3: Beijinhos.
1: Aí, eu por acaso peço imenso desculpa. Porque eu sei que erro imenso.
0: Tens de trabalhar nisso.
1: Pois é.
0: Jéssica?
1: Até eu que sou mal disposta e mal criada às vezes sem querer. Peço
0: sinal
1: desculpa.
0: De maturidade emocional e maturidade no geral. Pedem desculpas. Pedem desculpa. Fica-te bem.
1: Olha,
0: é
1: muito difícil lidar com pessoas que não reconhecem os seus erros, pá. É mesmo. Olha, é das piores coisas que me podem acontecer no trabalho.
0: A resposta da Jéssica é que seja, eu não preciso deles.
1: Yeah.
0: Eu não preciso deles, portanto, lidem. Não gosto também, tá.
1: Mas olha,
0: do prato.
1: É muito complicado trabalhar com alguém que é tipo: tu dizes, olha, isto se calhar está mal. Então e tu? Não fizeste já não sei o quê?
0: Já.
1: Yeah. E é mesmo? Ah, então eles vivem assim para sempre.
0: Já. Yeah.
1: Ou seja, nunca vais remediar esta situação.
0: Qual situação? A que tu criaste.
1: Estás a ver? Isto
0: Vês?
1: É.
0: Yeah.
1: Isto é conversa de pessoas com um colete de forças. Pronto.
0: Ah, sim.
1: Estás a perceber?
0: Ah, sim. Bem.
1: Todos erramos imenso. Agora, há pessoas que antes de errar pensam, não é o meu caso. Eu erro e depois peço desculpa. Pronto.
4: Bom dia.
0: Diego!
4: A pessoa que eu tenho que pedir desculpa.
0: Se for a ti próprio.
4: É uma pessoa muito importante. É pra mim mesmo.
0: Eu já sabia. Por quê?
4: Eu sou muito, muito exigente comigo mesmo.
1: Ah,
4: e é uma pessoa que eu tinha que cuidar mais e não cuido.
0: Ó, Diego, quer dizer, sim, devias cuidar mais de ti.
1: Sim.
0: Mas desculpa, só porque és exigente contigo próprio. Não! Aliás, deves agradecer a ti mesmo por seres exigente contigo próprio. Vais escolher os louros disso. Agora descansa, lá está. Não dês em doido.
1: Olha, eu queria pedir desculpa aos meus amigos e família com quem eu não tenho estado muito este ano.
0: Eles estão a ver a Cidade FM?
1: Devem estar.
0: Então, olha, um grande abraço.
1: Peço desculpa, não tenho tido muito tempo e tenho saudades vossas todos os dias.
0: Vê, Jéssica, é fácil! É fácil! Olivia, para já comer anis, daqui a pouco Billie Eilish, Birds of a Feather. Bom dia!

0: Digitele com a Bad Gang, álcool e prazer. Estás na Cidade FM. Boa quinta-feira. Este é o Acorda. Eu sou o Artur Simões, comigo Joana Miranda. Vamos arrumar esta pergunta. A quem que deves um pedido de desculpas? 911-911-908, WhatsApp da Cidade FM. O Pedro disse: eu vou censurar aqui os apelidos, ok? Porque quero evitar problemas. Eu quero pedir desculpas à Kátia, que trabalha em Mafra, por não ter lutado por ela. Hoje já somos os dois casados, mas fica às desculpas. Abraços e beijinhos.
1: Estás a perceber? Porque é que nós nunca devemos ter inveja de pessoas que estão casadas ou que estão... Porque tu, quantas pessoas não estão casadas e
0: estão a enviar mensagem para as manhãs da Cidade FM a pedir desculpas.
1: Percebes, Margarida?
0: Percebes, Margarida?
1: Tu és nova, tens de olhar para estas coisas. Tu vês toda a gente na internet e estão a casar e estão... Às vezes é só porque querem pôr mais um certinho na lista.
0: Margarida, isso é veneno nessas redes, ok? Estás sempre aí enfiada no telemóvel.
1: Para comparar com os outros.
0: Ela é tão correta e está sempre...
1: Este homem casou com uma mulher e está a pensar na outra, percebes?
0: Ok, Margarida, mete isso na tua cabeça.
1: Está bem? Nem todos os casamentos são felizes.
0: Ora bem.
1: Mais mal sozinha do que mal acompanhada.
0: Margarida, tu vais aprender muita coisa nesta vida, ok? E para fechar, eu tenho um pedido de desculpas a fazer à Tatiana. Uau. Participou há bocado por ter sido tão insistente para ela sair da relação tóxica. Hoje tenho orgulho na mulher que ela é. Estou sempre aqui por ela. Até porque para além

0: amigas, trabalhamos juntas.
1: Uau.
0: Portanto, Tatiana, um grande abraço da Liliana.
1: Liliana e Tatiana são amigas.
0: Liliana e Tatiana. Vocês têm a Cidade FM a passar no escritório ou cada uma está individualmente a ouvir a Cidade FM nos fones?
1: Gostava de saber. Tem muita graça. Se calhar está a dar no sítio onde elas trabalham.
0: Ah, pode ser que sim, pode ser que sim, pode ser que sim, pode ser que sim.
1: Lili e Tati. Joana Fogo. Espero que elas tenham um negócio com o seu nome. Lili e Tati.
0: Já agora sim, é trabalhamos juntas.
1: Lili e Tati Corporate.
0: É de quem já agora? O que é que fazem?
1: Vendem produtos de manutenção de caminhões.
0: Já, yeah, é específico. Joana, daqui a pouco vamos a uma ronda rápida de trivia.
1: Já tenho aqui os meus preparados.
0: Eu tenho aqui os meus também. Portor Margarida, tens os teus?
2: Tenho.
0: Ah, tens? Boa! Mesmo? A sério, preparaste?
1: Ela é uma mulher preparada.
0: Não, estava a ser macaco, mas tens mesmo?
2: Tenho.
0: Tá, que bom, ok, fixe. Yeah. Daqui a pouco, ronda rápida de trivia. Para já, Chico da Tina, pega ou larga? Vamos a isso.

0: Better Now, Post Malone, estás na Cidade FM. Bom dia, este é o Acorda. Daqui a pouco vamos a uma ronda rápida de trivia.
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0: Ora bem, vamos a isso. Ronda rápida de trivia. Desta vez a produtora Margarida vai substituir o Pedro. Ora bem. Posso começar?
9: Podes.
0: Ah, o silenciador de motor, que se mete no escape, e o silenciador de armas foram inventados pela mesma pessoa.
9: Faz sentido.
0: Já, ela odiava barulho.
9: Já tinha misofonia.
0: Ele queria, queria silenciar coisas.
9: A Arábia Saudita importa areia.
0: Ah, porquê?
9: Para onde? Nem toda a areia do deserto serve para construção.
0: Ok.
10: Mas do Saara?
9: Sim.
0: Ok. Doutora, Margarida.
10: A baunilha é um tipo de orquídea.
9: Oh. Orquídea?
10: Yeah.
0: Se 23 pessoas estiverem numa sala, há uma chance de 50% que duas tenham o mesmo dia de anos. Só 23.
10: Fogo.
0: Yeah.
9: Ok. A Escócia tem como animal nacional o unicórnio.
10: Okay. As cabras têm sotaques diferentes. Dependendo do grupo onde crescem, os seus més podem ser diferentes.
0: Sério? Tem exemplos?
10: Não.
0: Mas. Mas.
10: Do norte é meu.
0: Eu tenho aqui uma que. Esta é mesmo estranha. O estado americano do Novo México é mais antigo que o México. O país.
9: Ah, New Mexico.
0: Já. Yeah.
9: Pois.
0: Ah. Yeah.
10: Eu achei que New Mexico então... era de México.
9: Não, New Mexico é nos Estados Unidos, mas
10: sim,
9: como é
10: mas
9: que...
10: de México. Tipo, a origem veio de.
0: Não. Por 200 anos. Por mais de 200 anos.
9: Então porquê que lhe chamaram New?
0: Acho que se refere a. Não sei se era um vale que tinha esse nome e depois o país também adotou esse nome, mas mais tarde, quando se formou.
9: Ah, okay.
0: Agora não tenho os dados todos, mas
9: giro,
0: é algo desse
9: giro,
0: ano.
9: Giro.
0: Yeah.
9: Os caracóis podem dormir durante anos.
0: Eu imagino sempre, por acaso. Yeah.
9: Opa!
0: Tá, são anos. Caracóis, o que é que eles vão fazer?
9: Sabem, mas anos a dormir? Coitadinho.
10: As borboletas sentem o sabor das coisas pousando e tocando nelas com os pés.
0: Ah.
9: Com os pés?
10: Sim. Oh.
0: Eu por acaso tenho uma parecida que é as libelinhas têm 6 patas, mas não podem andar. Elas voam para todo lado. Mesmo que seja daqui até. Mesmo que seja só um passo.
10: Sim.
0: E há, tem de voar.
9: Olha, eu tenho uma que a mim me deixa. Eu já sabia, por exemplo, as cabras têm. O cocó delas são bolinhas, não é?
0: Sim.
10: Sim.
9: O wombat faz cocó em forma de cubo.
0: Porquê?
9: Os wombats.
0: Sim, mas.
9: Não
0: porquê?
9: Sei. Ah. Em forma de cubo.
0: Será que é para
9: as das cabras saem em bolinhas dos coelhos. Os deles saem em forma de cubo.
0: Será que é para não rebolar?
9: Pá, não sei.
0: Tem a ver um.
10: Eu fui ver fotos. É mesmo um cubinho.
0: É um cubinho?
10: Sim.
0: Isso é
9: fotos do cocó do bombate.
0: Tens mais alguma, produtora Margarida?
10: Tenho. A palavra robô vem do checo, robota, que significa trabalho forçado ou servidão.
0: Não acredito.
10: Yeah.
0: E robô é escravo?
10: Sim.
0: Ah!
10: Era o objetivo deles.
9: É por isso que eles vão virar contra nós.
0: Não faz ideia. O número de combinações para um baralho de cartas, um pequenino baralho de cartas, é maior que o número dos átomos de todas as estrelas da galáxia. Portanto, quando baralhas um conjunto de cartas, é quase certo que sejas a primeira pessoa de sempre a fazer essa combinação.
10: What?
0: O número é insano, por acaso. É 52 a factorial, ou seja, é 52 vezes 51 vezes 50, etc. Ou seja, para compreenderes este número, imagina que vais para o Equador. E daqui a 1.000.000.000 de anos dás um passo à frente.
10: Uhum.
0: E depois repetes. Quando deres uma volta ao mundo, tiras uma gota do Oceano Pacífico. Quando o Oceano Pacífico estiver vazio, metes uma folha de papel no chão. Quando essa folha de papel chegar ao sol, vais a um terço dos segundos necessários para acabar este baralho de cartas.
10: Eu perdi-me.
9: Quem é que está a estudar estas coisas?
0: Estou com muito tempo. Não, é divertido.
9: Olha, tenho uma última. Um relâmpago pode... Não, tem outra. Esta é mais gira.
0: Okay,
9: os pinguins têm joelhos.
0: O quê?
9: Os pinguins têm joelhos, já. Apenas está escondido dentro do corpo.
0: É, só assim.
9: Porque eles têm aquelas panças que quando se sentam até tapam os pés.
0: Estão de casaco, basicamente. Ok.
9: Eles estão de casaco de soldado russo, sabes?
0: Portanto, Margarida, para acabar.
10: O J foi a última palavra a ser adicionada ao alfabeto latino.
9: A última letra?
10: Letra.
0: Havia um tipo chamado Uão a pensar: pá, malta, temos a arranjar uma maneira melhor de fazer isto. Por amor de Deus. Bem.
9: I'm a baby.
0: Quando a rápida trivia. Baby Uau, para já. Carol G. Vamos a isso.

0: Man Child, Sabrina Carpenter, estás na Cidade FM. Bom dia, este é o Corda. Eu sou o Arthur Simões, a Joana Miranda estava aqui no corredor da rádio e de repente eu ouço... Ah! Cruzou-se com o Ruben Mateus que lhe pegou um susto. Eu não sei o que é que se passa. Está tudo bem? Joana, já recuperaste? É só o Ruben.
1: Mas foi um susto. Foi um susto involuntário.
0: Não, foi.
1: Mas gostei, deu vibes de só.
0: Não é? É o bom velho amigo Ruben.
1: Deu vibes de só. Foi bonito.
0: Sim.
1: Não sei se me sinto lisonjeado, se me sinto desrespeitado, mas. Uma das duas. Magazine. Ou ambas as duas.
0: Ambas as duas? Sim.
1: Jorge Jesus.
0: Não sabes? Ele já disse alguma vez? Ambas as duas?
1: Já.
0: Não vamos estar a
1: e vocês os três façam em um quadrado.
0: Essa é icónica.
1: Essa é mítica de alguém que sabe de geometria.
0: Sim.
1: Ir para o trabalho de helicóptero. Assim é a nova vida de LeBron James. O basquetebolista de 41 anos vive em Nova York, mas assinou o contrato com os Philadelphia 76ers. Isso significa jogar numa equipa que está a mais de 100 km de casa. Ir de carro, só a ida, demoraria cerca de 2 horas, até um pouco mais, porque o trânsito intenso pela manhã. LeBron James decidiu então ir todos os dias treinar de helicóptero, com a viagem a durar cerca de 40 minutos. Entretanto, dos Estados Unidos, vem esse caso da detenção de um jovem de 18 anos. Atenção a isto. Foi detido pelo FBI. Ele planeava um tiroteio no maior centro comercial do país. A ideia era matar entre 30 a 60 pessoas. Foi descoberto porque as armas e os carregadores que comprou foram comprados a um agente do FBI infiltrado. E se além do Facebook, por exemplo, existissem mais avisos de aniversário? Não sei se é o que vocês querem, mas parece que o WhatsApp está a preparar isso mesmo, num separador dedicado aos contactos, para que não nos esqueçamos de dar aqueles parabéns. E nesse separador surgem as datas de aniversário desses contactos, desde que, na altura em que se grava esse contacto, se insira nas informações a data de aniversário. Encontra-se em fase de testes, de acordo com a WA Beta Info. Isto foi algo que as redes sociais nos tiraram, a capacidade de memorizar as datas de aniversário das pessoas. Hoje não sabemos.
0: Sim, mas se quiseres dar um passo atrás, os telemóveis tiraram-nos a capacidade de nos lembrarmos de números de telemóvel. O seu e da minha mãe?
1: Também. Sim.
0: Sei o meu? E mesmo assim, às vezes...
1: Não sabes do teu pai?
0: Eu não sei do meu pai.
1: Vê-se claramente que é o preferido.
0: Mas o meu pai não sabe o meu também, de certeza. Pai!
1: Os meus pais...
0: Não oitas o Ruben, ok? Ele é um homem assustador que assusta mulheres nos corredores... Não, estou a brincar, Ruben. Estou a brincar.
1: Sabes que os meus pais perguntam-me...
0: Sim.
1: Qual é o nosso número?
0: Ah, sério?
1: Porque eles não sabem o número deles.
0: Este é o próximo nível, já. Não, os meus ainda sabem, acho. Ruben, muito obrigado.
1: Olha, então até amanhã.
0: Até amanhã.
1: Espero não assustar ninguém no dia de amanhã, até porque é sexta-feira. E a pujança... Estará ainda mais pujante.
0: Bem sabes,
1: não
0: sim.
1: É? Pujança,
0: exatamente.
1: Pujante. E pai, foi um gosto. E não esquecerei este pequeno momento de filme de terror.
0: A Joana também não. Daqui a pouco Jamaican de Hugo também é dela. Nicole Kidman. Ruben, até amanhã. Tchau.
1: Até amanhã.
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C'est la vie, Richie Campbell com Plutónio. Estás na Cidade FM. Bom dia, este é o Acorda Daqui a Pouco. Vamos jogar ao Categorias. E a Joana adora. Tem lá a música Vague, talvez você precise de mim. Toca já a seguir, para já o Olivia Dean. Esta chama-se So Easy, toca aqui agora na Cidade FM. Só se quiseres.

0: Talvez você precise de mim.
1: Vai, talvez você precise de mim. Estás na Cidade FM. Bom dia. Boa quinta-feira. Este é o Acorda. Eu sou Arthur Simões, comigo Joana Miranda. Vamos jogar ao Categorias. O que acontece no Categorias? Bom, um de nós partilha uma lista. Pode ser de nomes, pessoas, celebridades, sítios, monumentos, objetos, seja o que for. E o objetivo é adivinhar que categoria é que pertence a algo que une tudo isto. O quê? Bom, essa é a questão. 911-911-908, WhatsApp da Cidade FM. Joana, tu vais odiar
2: isto. Esta música traumatiza-me tanto. isto é minha música de raiva, já.
1: Vou dar-te 3. Tenho 10. As 3 primeiras são... Dinheiro... Um espelho e barba. O que é que tem em comum? O que é que reúne? O que é que...
2: É um sítio?
1: Não é um sítio.
2: É uma lista?
1: Quer dizer, sim, é uma lista.
2: São coisas encontradas, não é um sítio. Coisas encontradas?
1: Não.
2: Um espelho, barba. É coisas vendidas?
1: Não.
2: É o quarto de alguém?
1: Não é o quarto de alguém. Dinheiro, um espelho. Espelhos, se quiseres, barba.
2: Espelhos, barba. Coisas que aparecem em fotografias de Instagram.
1: O quê?
2: Sei
1: não.
2: Lá.
1: Não, quer dizer, são, mas não é essa que eu queria.
2: Margarida, tens que jogar comigo, senão nunca mais acabamos. Eu sou mesmo má neste jogo.
1: Doutora Margarida?
3: Eu estava a pensar em autocuidado.
1: Não.
2: Okay. Mas ela reagiu.
1: Sim, eu vi na tua cara. Não, autocuidado. Era fofo. Não.
3: Ok.
1: Não.
2: É uma fotografia?
1: Não é uma fotografia. Barbearia, diz o Gil, não. Se calhar ficaram presos na barba, não é?
2: Espelhos e dinheiro.
1: Pois, dinheiro, um espelho de barba. Faz sentido.
2: Arthur, dá mais uma então.
1: Dou mais uma. Antes de irmos ao intervalo para pensar no assunto. Temos dinheiro, um espelho, barba e objetos de madeira.
2: É a capa de um álbum.
1: Está errado!
2: Yuck.
1: Isto vai ser bonito hoje.

0: Alibi, Save the Lisa com Pablo Vittar. Estás na Cidade FM, bom dia. Este é o Acorda, estamos a jogar ao Categorias. Ora bem, a que lista é que pertencem estes objetos, estas coisas? Dinheiro, um espelho, barba e objetos de madeira.
1: Preciso de mais.
0: Dou-te mais uma, para já. Manteiga de amendoim. Eu sinto que vamos acabar numa má nota hoje.
1: Um bangalô.
0: Não.
1: Um avião.
0: Não é um avião, não.
1: Submarino.
0: Também não é um submarino.
1: É um quadro.
0: Não é um quadro.
1: Uma música.
0: De Pedro Brunhosa, não.
1: Letras da música.
0: Não é uma letra de música.
1: É um sonho que tu tiveste.
0: Não é um sonho que tive. Olha, hoje sonhei que a Zizete Paulo disse que o meu outfit era previsível. Foi um sonho. Que ela olhou mesmo para a roupa que eu estava a usar hoje e disse: isso é um bocado previsível. Eu nunca o faria já agora. É um navio pirata, diz a Ruth. Não.
1: Arthur, dá uma
2: dia,
1: pista.
2: Bom dia.
0: Bom dia.
2: Barco. Pirata.
0: O que é que se passa? Ok.
2: Não sai mais nada.
0: Ok, vamos sair do bar pirata.
1: Dá
0: dinheiro,
1: pista.
0: Um espelho, barba, objetos de madeira, manteiga de amendoim, cães.
1: Ah, coisas que estão em meias. Divertidas.
0: Ah, ok, podia ser, mas não é.
1: Coisas que estão em quadros em casas de pessoas.
0: Não, isto não tem nada a ver com quadros.
1: Toalhas de mesa.
0: Não. Ok, dou-te
1: não
0: mais uma
1: pista.
0: Balões.
1: Não, isso não vou adivinhar. Uma festa de aniversário.
0: Dinheiro, um espelho, barba, objetos de madeira, manteiga de amendoim, cães e balões.
3: Eu ia dizer um lenhador, mas balões.
0: Não, não é um lenhador.
1: Coisas que estão na mascarilha.
0: Não.
1: Lojas de disfarces.
0: Não, também não, também não.
1: Halloween também não.
0: Isso é quente.
1: Ok, yeah. Disfarces de Halloween.
0: Não.
1: Já sei. O que é que estava dentro de trick or treating? O que deram quando foram ao...
0: Que é o pão por Deus.
1: Travessura.
0: Não. Que é um cão.
1: Sei
0: pão
1: lá.
0: Por Deus, toma um cão, vá. Vai-te embora.
1: Então, está perto do Halloween.
0: Está, tá próximo. Já, yeah, está à vista.
1: O quê? O feriado ou o tema?
0: Não posso dizer mais.
1: As pessoas já se mascararam disso.
0: Yeah, é provável, mas a resposta não é essa. Última dança. Daqui a pouco arrumamos este categorias.

0: Bad Bunny, não é bem ele? Estás na Cidade FM, bom dia. Este é o Acorda. 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Daqui a pouco, Karol G, se antes souber conhecido, aqui na tua rádio, claro. Só se quiseres. Boa viagem.
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0: Amor de Ganga, estás na Cidade FM. Bom dia, este é o Acorda. E neste momento, uma viagem épica, uma verdadeira odisseia está a chegar ao fim. Eu não sei se estão a par disto, Joana, estou na Margarida. Mas em 1998, com 29 anos, o inglês Carl Bushby decidiu dar a volta ao mundo a pé. Coisas de gajo, não sei. Partiu do sul do Chile.
1: Isto é tão homem.
0: É, não é? Partiu do sul do Chile com o objetivo de chegar a Hull, Inglaterra, onde fica a casa da sua mãe. Agora, 28 anos depois, aos 57 anos, ele partiu com 29. Chegou finalmente ao seu país. Atravessou o Darien Gap. É uma das regiões mais selvagens, mais difíceis de atravessar no planeta. Não há estradas lá sequer. É entre a Colômbia e o Panamá. Praticamente só floresta tropical super densa. Ainda por cima há zonas controladas por cartéis. Aquilo é muito, muito, muito difícil. Ele atravessou isso. Chegou ao Alasca. Fez o Estreito de Bering entre o Alasca e a Sibéria. Passou anos a atravessar a Rússia. Uma data de problemas burocráticos e de vistos, etc. Depois os desertos da Ásia Central, Cazaquistão, Uzbequistão, Turquemenistão. Quando estava no Turquemenistão, não conseguiu autorização para atravessar a fronteira. Então foi a nado pelo Mar Cáspio. Agora atenção, ele fez por etapas. Ele não atravessou aquilo tudo de uma vez. Ia com um barco de apoio, nadava, descansava, dormia lá e depois continuava a nadar. Mas foi a nado. Azerbaijão. Depois levou com uma pandemia em cima. Chegou à Europa, Turquia, Bulgária, Roménia, Hungria, Áustria, Alemanha, Bélgica, França. E agora o último obstáculo foi o Canal da Mancha. Depois de quase 3 décadas a caminhar, não conseguiu autorização para atravessar o Eurotúnel a pé. Solução. Claro, foi a nado. Ao fim de 28 anos, ele achava que ia ser só 12. Chegou finalmente à costa inglesa, à praia de Shakespeare, para ser exato. Ainda está a 400 km de casa da mãe, mas no fim de uma expedição de cerca de 50 mil km, isto já não é nada. E agora podes perguntar: porquê? Eu não sei. Eu não sei responder
1: mais. Nós precisamos de uma missão.
0: Já, eu suponho que seja isso. Acho fascinante, claro, a história deste.
1: Às vezes é mais fácil criar uma morta.
0: Deste. Criar o quê?
1: Uma horta. Não é?
0: Plantar só cenouras, não é?
1: Às vezes nós precisamos de uma missão. Opa, comecem a plantar alface, o meu pai tem imensos problemas com os besouros e não sei o quê.
0: Não, sabes mais, vou traçar uma floresta. Não é necessário. Por acaso, lá está, eu acho isso fascinante. Um documentário vai ser de certeza absoluta. Agora estou curioso. Ele chega lá, chega finalmente à casa da mãe. E agora? Ele passou os últimos 28 anos. A caminhar, a nadar, às vezes. E agora?
1: Pois, essa história.
0: Em Hull, ainda por cima, não sei se já viste. Não é a cidade mais
1: intensa
0: e divertida. Não é? Yeah. Portanto, não sei, ele diz que agora tem de voltar à vida adulta porque não fez nada, não é? Não tem emprego, não tem necessariamente.
1: Pronto, não, ele está completamente incapacitado para o resto.
0: Eu estou tão curioso para saber o que é que vai acontecer agora, mas pronto, olha, primeiro tem de chegar a casa. Daqui a pouco, Chico da Tina Vício, a mãe deve estar com saudades. Logo depois, Jenna Zorvas em Roxanne, só se quiseres.
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0: Estás na Cidade FM, bom dia, este é o Acorda. Eu sou Artur Simões, comigo Joana Miranda.
1: Que foi, Joana? Artur enganou-se.
0: Eu não me enganei.
1: Artur, tu achavas que nós tínhamos acabado o jogo?
0: Eu tinha responsabilidades, tinha de
1: relembrar
0: os nossos ouvintes que amanhã é dia de show me the money. E depois estava muito excitado com aquela notícia, o homem está quase a dar a volta ao mundo.
1: Pronto, então perdemos um jogo.
0: Vamos retomar as categorias.
1: Eu já nem me lembro de nada.
0: Então eu relembro-te, Joana, o que é que reúne tudo isto? Dinheiro, um espelho, barba, objetos de madeira, manteiga de amendoim, cães, balões e livros.
1: Uma festa de Halloween.
0: Não, mas está quase lá. Tudo isto pertence a uma lista.
1: Algo. Um filme de Halloween.
0: Não. Vou dar-te a lista completa.
1: Ok.
0: Dinheiro, um espelho, barba, objetos de madeira. Não é uma barbearia, estão a dizer aqui no WhatsApp, não é? Manteiga de amendoim, cães, balões, livros, água e cobras.
1: Parque temático de Halloween.
0: Não.
1: Casa assombrada.
0: Não.
1: No Halloween.
0: Não.
2: Eu ia dizer decorações, mas...
1: Decorações de Halloween?
0: Não, o futuro Margarida está errado. Tens 40 segundos, mais ou menos.
1: Ah pá, então dá-me uma pista.
0: Não, Halloween está muito próximo.
1: Ah pá, está bem, dá mais uma.
0: Estás a bailar à volta da resposta. Não posso dar mais.
1: Oh, por Deus.
0: Não. Mais longe agora. Halloween.
1: Halloween.
0: Halloween.
1: A bruxa, a casa de uma bruxa.
0: Não.
1: Bruxedos, uma pumpkin, uma
0: abóbora.
1: Uma abóbora.
0: Não, cobras, água.
1: Cobras, água.
0: Cães.
1: Sei lá, meu.
0: Halloween?
1: Halloween o quê? Ó, João, ajuda-me, pá.
0: Mas o Johnny está na plástica, ele também não sabe.
1: Opa, dá-me lá uma pista.
0: No Halloween o que é que se sente? Qual é o objetivo?
2: Medo.
0: Já?
2: Medos.
0: São medos. São fobias. Fobia ao dinheiro, fobia aos espelhos, fobia à barba, fobia de objetos de madeira. Existe uma fobia de ter manteiga de amendoim presa no céu da boca, cães, balões, livros, água e fobia a cobras. Aí é bem.
1: Arthur, é que isto nem é bem uma categoria, pá.
0: É, sim.
1: É por isso que eu não gosto de jogar contigo.
0: Não,
1: tá bem. Olha, então, olha, a minha próxima categoria é coisas.

0: Ted McRae, Grady, estás na Cidade FM. Bom dia, este é o Acorda. Eu sou o Arthur Simões, comigo Joana Miranda. Eu disse que isto ia acabar no mano. Estou um bocado chateado. Estás chateado comigo, não estás?
1: Não estou, só acho que tu não sabes mesmo jogar.
0: Eu inventei o jogo, claro que sei jogar.
1: Tu inventaste o jogo e és péssimo.
0: Perdedora.
1: Mas sabes porque é que tu és mau a jogar isto?
0: Porquê?
1: Porque tu, como inventaste o jogo, achas que podes inventar tudo. Não, mas isto tem regras.
0: Eu inventei o jogo.
1: Tipo, uma categoria. Ah, sim. Medos.
0: Medos.
1: Está bem, olha, eu tenho medo. Olha, eu tenho medo que.
0: Muito obrigado por ter estado desse lado. Este
1: foi
0: o Acorda. E amanhã, a partir das 7 da manhã, há mais, nós contamos contigo também. Daqui a pouco, 11 da manhã, é Maria Morango quem entra em ação. Até lá, tchau.
1: Até amanhã.
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Bebê tirar mais fotos. Já estás comigo, Maria Morango, até às 4 da tarde. Mas já sabes, só se quiseres, já sabes que nesta primeira hora temos o nosso shot de música, por isso mesmo, não saias daí. Segues viagem com Belém, não tem sentido.

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Até não te dar flores, mas aquilo que eu te posso dar nesta quinta-feira é música. E o nosso show de música de hoje celebra uma canção que faz 8 anos. E quando souberes qual é que é, até ficas assim, olha, meio dai-dai. Shakira e Barnabé para te fazer companhia e já a seguir o nosso show de música.

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0: Tade, e por falar em amor, vamos ao nosso shot de música.
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0: Há pouco perguntei-te, aliás, deixei aqui uma sementinha de falarmos de uma canção que faz hoje, malta, 8 anos. E quando eu vi isto na internet, até me... Olha, fiquei assim maluca, porque pensei, como assim esta música que faz parte deste filme já saiu há 8 anos? Sim, sim, falo de Lady Gaga com Bradley Cooper. A Shallow, malta, saiu há 8 anos. Faz esta semana este filme que conta a história de uma mulher que não era nada, que virou artista mundialmente conhecida e, aliás, eram os dois. Já estamos aqui a ouvir um bocadinho. Estava a tentar concentrar-me para não cansar. Vou baixar um bocadinho para falarmos aqui um pouco. Esta história que falava desta, não é? Desta história inacreditável de duas pessoas que eram artistas, só que depois ela é que conseguiu vencer e a dificuldade que é, não é? Os casais aguentarem quando há muita fama. Só que esta música ficou para sempre nas nossas memórias e para mim é das canções que mais gosto de cantar em karaoke. É a seguir que te vou contar fun facts muito giros sobre este filme, mas antes disso eu acho que nós vamos ter que fazer aqui um karaoke no carro ou em casa onde tu estás, portanto vamos todos cantar este refrão. Podes fazer agora de Lady Gaga, que eu deixo, ok? Estás à vontade, força nisso. Ai, eu adoro os... eu adoro este filme. Ok, é agora, não é? Ok. Oh.
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0: Pronto, está ótimo. Já a seguir, conto-te fun fact sobre este filme. Até porque Bradley Cooper aprendeu mesmo a tocar guitarra e piano. Fica desse lado. A chegar à Cidade FM tens também os teus artistas favoritos, a começar com Dave e Tems. Não saias daí.
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3: É, claro, já agora o Macaquinhos no Sótão e o Baile na Cidade.
2: Exatamente.
3: É para o Arthur, lá estás tu.
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0: Líquido de T nesta quinta-feira. Continuamos aqui no meu Shot de Música.
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0: Hoje celebramos, ora bem, 8 anos, sim, de Shallow, a música que dá, ou seja, que dá banda sonora ao filme A Star Is Born. E por isso fui ver aqui algumas curiosidades sobre o filme que eu não fazia ideia. Ora bem, o Bradley Cooper aprendeu mesmo a cantar, a tocar guitarra e piano. Malta, ele passou cerca de 6 meses em preparação intensiva com aulas de guitarra, piano e voz. Que loucura! Como é que é possível? Outras coisas que descobri. Há cenas em que eles estão mesmo em concertos e foram gravados em festivais de música reais. Ou seja, há cenas em que eles estão em cima do palco, que estão no Coachella, no Glastonbury e no Stagecoach, com cerca de 80 mil pessoas à frente deles. Portanto, como é que é possível? Eles alugaram, ou seja, festivais de música para poderem fazer o filme deles. Shallow foi cantada ao vivo durante as filmagens, ou seja, tudo aquilo que tu vês durante o filme não é playback. Eles estão os dois literalmente sempre a cantar, portanto é live on tape, eles estão mesmo a cantar. E pronto, e Bradley Cooper conheceu a Lady Gaga a cantar La Vie en Rose. Eu lembro-me que na altura havia um burburinho de que eles os dois andavam juntos. E até porque hoje ele na altura estava com quem? Estava com aquela... Era com a Irina Shayk. Eu acho que ele na altura namorava com a Irina Shayk, que era a namorada do Cristiano Ronaldo. Não estou maluca, não é? Estou certa. Pronto. Eu acho que na altura havia burburinhos de que eles os dois andavam assim enroladitos. Ele acabou com a Irina Shayk por causa da Lady Gaga. Mas entretanto ele depois começou a namorar com a Gigi Hadid. Não sei. Podem fofocar também. Daqui a nada temos a revista Maria Morango. Portanto podem-se já juntar. 911-911-978. Agora ficas na companhia de um dos artistas mais sexys para mim.

0: chega um homem que tem visão e acaba aceitando um homem que tem televisão. Acaba assistindo a visão na televisão. Isso, né?
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E são as tuas favoritas na Cidade FM, Chico da Tina Sou Grande no Amor. E quem é grande no amor? É uma artista chamada Dua Lipa. A revista Maria Morango hoje é sobre ela, por isso se queres saber fofoca, é ficares desse lado. Seguimos viagem com montagem em câmara lenta.

facto, vizinhos com casar é para esquecer. E quem não concorda nada com isto é a Dua Lipa, ela que ainda por cima casou este ano em Sicília, Itália, com o seu Callum Turner. Entretanto, esta menina andou por terras portuguesas. É já a seguir que chega a nossa revista Maria Morango, por isso mesmo, fica desse lado. Seguimos viagem com Pedro Sampaio e Melody. É Jet Ski na Cidade FM.

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2: E chegou a altura da nossa revista Maria Morango, à altura do dia em que fofocamos na Cidade FM. Desta vez, a nossa pessoa de quem vamos nós fofocar é a Dua Lipa. Pois é, não é que a menina andou este fim de semana no Porto e não esteve a namorar, não esteve a comprar casa, quer dizer, achamos nós. Vai na volta e até comprou e não fazemos ideia. Esteve lá, porque caso tu não saibas, a Dua Lipa é uma mulher que gosta muito de ler, não é? É uma leitora ávida. Aliás, até tem um clube de leitura de seu nome, Service 95 Book Club, onde ela partilha os seus livros favoritos, e dentro dele tem também um podcast onde entrevista vários autores. O que é que acontece? A nossa Dua Lipa foi até ao Porto para fazer este tal projeto de biblioteca manifesto na Livraria Lelo. Livraria Lelo, meu Deus, estou mesmo quase fim de semana, já estou a falar mal. A livraria que dizem que supostamente é inspirada, aliás, inspiraram-se nesta livraria para fazer o Harry Potter. Dizem, não sei se é verdade, pronto. Enfim, ela esteve lá, esteve a fazer, na verdade, a conversar com pessoas, e esta biblioteca do manifesto reúne livros com temas do género poder, controle, voz, memória, e pronto, e tem autores como Kafka, George Orwell, não estou conseguindo dizer isto, é Orwell, não sei quem é, peço imensa desculpa, George Orwell, não consigo dizer, meu Deus! Não consigo, é assim, as pessoas da rádio também não sabem falar, está tudo bem, pronto. Enfim, melhor tudo isto é que no final ainda tirou umas fotos com os seus fãs. Aliás, se fores até ao Instagram da Dua Lipa, ela tem lá um dumpzinho do Porto Maroto. Portanto, foi assim que eu descobri que ela cá esteve. Ai, eu realmente adoro a Dua Lipa, eu amo-a. Eu tenho mesmo girl crush. Eu não sei, pois, eu gostava mesmo de beijar na boca da Dua Lipa. Era um sonho, pronto. 911-911-978, quem também desse lado... Dava uma beijoca na Dua Lipa. Bem, enfim, estávamos a falar de livros, Maria Morango. Já estamos a falar em beijos na boca. Eu sou uma eterna romântica, no fundo. Enfim, a chegar, artistas favoritos, vais ouvir DJ Telio com os Wet Bad Gang, Álcool e Prazer a chegar à Cidade FM.
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1: Bom dia e boa quinta-feira. Bom dia, boa tarde. Nunca sei se antes da uma já podemos dizer... Ainda podemos dizer bom dia. Se está a dia é sempre bom dia, não ou não? Eu acho. Pronto. Bom dia, boa tarde. Bom dia. Bom dia, boa tarde. Está com a Maria Morango para lhe fazer companhia até às 4 da tarde. Bem, para você. Ora bem, faço companhia todos os dias de segunda à sexta-feira, das 11 até às 4 da tarde, mas é assim, eu todos os dias às 11 da manhã dou-te fun facts musicais. Com ou sem convidados, mas normalmente é 50-50, que isto anda uma loucura, anda tudo a lançar música, anda tudo muito contente e ainda bem. Ouçam música portuguesa, ponto, era isto que eu queria dizer primeiro. Segundo, todos os dias dou-te fun facts musicais a partir das 11. São muito fixe de se ouvir, mas também depois partilhamos nas redes sociais. E por isso, se quiseres saber mais fun facts de música, de videoclipes, de histórias que estão por detrás de músicas ou de álbuns que tu não fazes ideia, tens que nos seguir nas redes sociais. Seguir tanto no TikTok da Cidade FM como no Instagram. É por lá que partilhamos muita coisa. Também partilho nas minhas redes sociais próprias, a.maria.morango. Por isso, se quiseres sempre descobrir coisas sobre música, é lá que tens que seguir, ok? Pronto. À Cidade FM tens também, porquê é que eu disse mal cidade? À Cidade FM tens também os teus artistas a chegar, Bispo com essa saia, Vizinhos com o pôr do sol, mas agora seguimos viagem com o grilo, é só fé para ter nesta quinta-feira.

Acabaste de ouvir Avícios do Chico de Tina na Cidade FM. Continuas comigo, Maria Morango, até às 4 da tarde. É nesta hora do almoço que vou partilhar contigo as minhas dicas de amiga. Um programa que vais querer fazer este fim de semana. Por isso mesmo, fica desse lado. Já para entrar no mood, porque é quinta-feira e estamos quase, quase de fim de semana. Ouvimos Bad Bunny com Nueva El. Esta para ouvir.

0: não.
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2: E continuas com a tua besta e Maria Morango nesta quinta-feira. É já a seguir que chega a nossa dica de amiga. Desta vez, um plano que tens que fazer obrigatoriamente este fim de semana. Existe uma exposição no Museu do Mate a não perder. Se por acaso gostas de moda, se gostas de artistas plásticos portugueses, é já a seguir que te conto qual é que é a exposição que não podes mesmo perder. Eu já fui e amei, mesmo. Mesmo. Fica desse lado. Fica desse lado também porque a chegar à Cidade FM tens os teus artistas favoritos. Vais ouvir Olivia Dean com So Easy to Fall in Love. The Weeknd com Playboi Carti, Popular, também junto a Madonna. Vague, Talvez Você Precise de Mim. J Balvin com Maria Becerra, Que Mais Pois. Mas antes, Plutónio com Interstellar. Vai ser muita música sem parar. Claro que só podia ser com a tua Cidade FM. Não saias daí.
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1: 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Continuas com a tua bestia Maria Morango até às 4 da tarde, mas já sabes, só se quiseres, agora prontíssima para a minha parte favorita do dia. Esta é a minha.
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1: A minha dica de amiga é para organizar, no fundo, o teu fim de semana. É ires até ao mate ver uma exposição. Isto porque se achas que é alta costura, é só, tipo, vestidos bonitos e saltos altos, tens que pensar muito bem. No mate, em Lisboa, está agora em exposição a exposição Vênus, dedicada ao universo de Valentino Garavani e também da nossa artista plástica Joana Vasconcelos. Ambos juntaram-se e pensaram num conceito que é... o que acontece quando o luxo entra no mundo doméstico? E por isso vais poder olhar para peças bastante espetaculares. Imagina, tipo, sapatos gigantes feitos de panelas ou corações construídos com plástico. Bem, isto já é aquilo que nós estamos habituados da Joana Vasconcelos. Mas há uns anos atrás, o Valentino fez uma espécie de um desfile numa Semana da Moda. Uma espécie não, fez. Fez um desfile na Semana da Moda em que a Joana Vasconcelos foi a artista plástica que lhe fez toda a decoração que estava à volta dessa coleção. Ora, pois bem, isto está agora no MAT, em Lisboa. Por isso vais poder ver arquivos de Valentino e decoração, sim, direção de arte de Joana Vasconcelos. Junta imensas texturas, brilhos, coisas que parecem povos gigantes. Sei lá, aquilo visualmente é lindíssimo. Está no MAT. Os bilhetes custam cerca de 12 euros para pessoas portuguesas. Para pessoas estrangeiras é cerca dos 16. Euros, se não estou em erro. E também mais coisas, está no mate até dia 22 de fevereiro, por isso acho que ainda podes aproveitar esta altura deste mês de outubro, que já estamos no outono, ainda não está a chover, não vai chover este fim de semana. Vais ali passear, comes ali no Rui dos Pregos ou ali numa esplanada ali à volta, vais a andar até ao mato, vês a exposição e a seguir ainda consegues ver o pôr do sol. Foi esta a minha dica de amiga. Seguimos viagem com The Weeknd, Playboi Carti e Madonna. É Popular, para ouvir mais alto.

é uma dupla de milhões a tocar nesta quinta-feira. Dave e Thames com Rain Dance. Continuas comigo, Maria Morango, e na próxima hora vou-te trazer, ou seja, um programa que não podes mesmo perder com a Cidade FM. Se gostas de praia e de surf, é mesmo para ti. É ficares desse lado para descobrires. Agora quem te faz companhia é a Karol G com Ciente, este e o Vera Conocido.

Em LA, esta menina que é da Eslováquia. Meu Deus, como é que é possível? Uma miúda que vem de um país tão pequenino de repente ser das mais ouvidas do mundo. Realmente, eu acho mesmo que a Europa está na moda. Ponto final, parágrafo. E a prova disso também são estes dois amigos, Richie Campbell e Plutónio. O Richie que se prepara para no final deste ano encher mais uma Altice Arena, a meu arena. E também o nosso incrível Plutónio que para o ano vai encher um estádio José de Alvalade. Por isso eu acho mesmo que a Europa está na moda. Seguimos viagem com C'est la vie.

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1: E continuas com a tua bestie Maria Morango, que neste momento te traz mais uma espécie de dica de amiga. Isto porque há um programa espetacular para fazeres com a Cidade FM, porque, na verdade, a elite do surf mundial está de regresso à Ericeira. 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E claro que este evento só podia ser com a Cidade FM. A chegar aqui à tua rádio favorita e número 1, tens Calema com Sara Correia, mas antes, Chico da Tina com Sou Grande no Amor.
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1: E continuas com a tua bestia Maria Morango até às 4 da tarde, mas já sabes, só se quiseres, agora para te pôr a par da moda portuguesa. Arrancou ontem a moda Lisboa, na verdade arrancam hoje os desfiles. Ontem já tivemos algumas talks, mas hoje já começam alguns dos designers a apresentar as suas novas coleções de primavera-verão 2027. Por exemplo, hoje já temos Behren a apresentar a sua coleção, se bem que esta é fechada ao público, só dá para entrar quando temos convite. Já amanhã, sexta-feira, arrancamos com Sangue Novo. Caso tu não saibas, são sempre os novos talentos de criadores que depois vão a votos de um júri e quem conseguir ganhar no ano seguinte consegue apresentar mesmo a sua coleção em nome próprio. Também pela primeira vez um designer, vamos ter um criador internacional, Adolfo Domingues vem apresentar a sua coleção. Vamos também ter Francisco Canavinho e Luís Carvalho. Já no sábado vamos poder contar com Portuguese Soul by Happy Caps, Carlos Gil, um grande nome da indústria da moda portuguesa. Também Colovrat, Gonçalo Peixoto, Nuno Baltasar e muito mais. No último dia podemos contar com muitas coisas como Bárbara Atanásio, Duarte Jaime também, Luís Onofre, Valentim Quaresma e também termina, atenção malta, com a marca de Bárbara Bandeira. A Tubi vai fechar esta edição da Moda Lisboa. No fundo é só seguires as plataformas da Moda Lisboa, Lisboa Fashion Week também e acompanhares tudo por lá. Se fores, pode ser que nos encontremos. Enfim, seguimos viagem agora com o Gel e Topic é a Dario tocar na Cidade FM. Se gostas de moda, é continuares a ouvir sempre aqui a tua Maria Morango.

Olivia Rodrigo com Stupid Song na Cidade FM. Continuas comigo, Maria Morango. Mais uma horinha. A seguir, quem te faz companhia é a Leonor Carvalho e o João Miguel Costa. Aqueles dois que te fazem rir. Já eu, dou-te música.

Malta, faltam menos de 24 horas para poderes ganhar 49 mil euros. É já a seguir que te vou dizer como é que podes participar no Show Me the Money, porque é muito, muito, muito fácil. Fica desse lado e depois também partilho contigo o meu histórico do YouTube antes de me ir embora. Agora seguimos viagem com os amigos DJ Telly, Wet Bed Gang, é álcool e prazer para ouvir mais alto. Solta.

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1: 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Pronto, depois não digas que não te avisei. Muito bem. A chegar aqui à Cidade FM, também os teus artistas favoritos, vais ouvir Kalema com Chuva de Amor, Raul Alejandro com Toda de Ti, mas antes Plutónio com Interestelar. É não saíres daí.
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1: E chegou a altura da tua bestia Maria Morango meter-se na alheta. Na verdade, regresso na próxima segunda-feira. Amanhã estou de férias. A minha irmã Matilde casa sábado. Estou tão contente. Meu Deus, eu vou chorar tanto este fim de semana. Não estou preparada. Pois bem, regresso na segunda-feira a partir das 11 da manhã até às 4 da tarde. Tenho a dizer que para a semana vamos ter muitos convidados no show de música. Vai ser inacreditável. A arrancar logo na terça-feira com a Yolanda. Ela que lança também álbum já amanhã, chamado Quebranto. Portanto, fica atento a esta artista portuguesa. Ora bem, já sabes que só me vou embora depois de partilhar contigo o meu histórico do YouTube. E desta vez trago-te, como tu sabes que eu gosto muito, de DJ sets online. Ora bem, e trago um artista do qual eu gosto e vou pôr aqui a tocar para tu ouvires, de seu nome, feita atenção, Catrenada. O Catrenada, há uns meses atrás, há cerca de 9 meses, começou a fazer uma espécie de DJ sets dentro de um elevador. E quando digo elevador, o elevador é lindo. O elevador é de neon, branco, com uma mesa verde linda. E de madeira, e tem ali a sua mesa de mistura. E este elevador tem música boa, com o próprio do Catrenada, não é? Deste artista produtor que vem de Montreal, para além de ser gatíssimo, não é? Veste-se bem. Se gostas de música eletrónica, house e R&B, este DJ set é maravilhoso. Vou pôr aqui um bocadinho mais alto para poderes ouvir este banger, porque isto vale muito, muito, muito a pena. Vamos lá ver se isto... Estás a sentir o groove ou não? Pronto. Portanto, se estiveres em casa, neste fim de semana, a limpar a casa, a fazer as arrumações, eu aconselho a que metas isto na tua televisão, porque vais adorar ver este DJ set no elevator. Chama-se Elevator Music, de Catrenada DJ Set. E ouve, até há pessoas a entrar.

Então na próxima segunda-feira para mais shots de música, para pop culture e para te fazer sempre companhia de segunda a sexta, das 11 até às 4 da tarde. Obrigada por teres ficado desse lado. Segue viagem com a rainha delas todas. É a Queen.

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1: David Tams com Raindance a tocar na Cidade FM. Boa viagem, é mais uma tarde livre a começar. Hoje, último dia que aqui estou. Aliás, mentira, último dia que aqui estou com o João Miguel Costa. Assim é que é.
2: Mas amanhã estás aqui, tu não é?
1: Sozinha, sim.
2: É isso. Mas tu mesmo. Também tomas conta do recado.
1: Claro, e é sempre bom mais uma sexta-feira sem trabalhar, não é? Também. Isto os fins de semana, quem é que disse que era sábado e domingo? Ninguém, foi o João que inventou.
2: Por acaso é mesmo azar da tua parte, porque eu vou trabalhar para a Cidade FM amanhã.
1: Não só é azar, como acho que é a segunda vez que acontece. Fazermos assim uma semaninha e depois chegar à sexta e tu... Ah! Quem disse que eu ficava cá?
2: Mas eu vou mesmo trabalhar para a CFM amanhã,
1: é verdade.
2: Em Lisboa. Ou
1: sim,
2: seja,
1: sim.
2: Eu vou estar a trabalhar, por isso é que não posso estar aqui. Vou estar a trabalhar também para a nossa rádio, para algo que sairá em breve e poderão estar aí atentos.
1: É o 34º trabalho.
2: É o 34º, exatamente. Mas, quanto a ti, opá, eu acho também de uma semaninha a trabalhar comigo, não é?
1: Sim, tá
2: 4 dias. Não, prepara-te. Dificilmente preparas melhor para um dia sozinho.
1: Ah, sim. Não, e João, tenho que te agradecer.
2: 4 dias de estágio impressionantes.
1: Era isso que eu ia dizer. Eu sinto, nunca me senti tão capaz, aliás, de conseguir segurar uma emissão sozinho. Obrigada por tudo aquilo que me ensinas de rádio todos os dias.
2: Mesmo aquela cena de gerir aí
1: a mesa. Aprendi imenso da via contigo.
2: O Zeta, não é?
1: Sim, exatamente.
2: Eu sei o nome para
1: o
2: tu
1: programa,
2: vês.
1: Exato. Programa e havia muitas vias e botões que eu perguntava: para quê? Porquê que estão cá? Obrigada por existir, porque agora eu sei porque é que aqui estão.
2: Sabes perfeitamente. É para ires clicando de vez em quando à toa para ver qual é o som que.
1: É isso.
2: Posso clicar num à toa, ver o que é que dá? Um qualquer?
1: Não.
2: Um qualquer?
1: Acabei de clicar. A emissão durante... Eu não quero fazer isto.
2: Tens medo que deixe de existir emissão?
1: Sim. Não, eu acabei de carregar no botão que faz com que isso aconteça.
2: Porra, mas então se tu sabias que era isso que ia acontecer, porquê é que carregaste?
1: Não faças perguntas como o diretor também me faria, percebes?
2: Ah, ok.
1: Ajuda-me
2: a sair desta onde deve ser.
1: Até às 8, por aqui, com muita coisa para falar. Tu achas que sabes vestir? É só uma pergunta. Não há nenhum julgamento implícito aqui.
2: Sim.
1: Ok. Há uma nova tendência, depois das Portuguese Girls, e já daqui a pouco tentamos perceber. Eu acho que tu fazes parte desta tendência. É só uma opinião. E já me vais confirmar esta.
2: Estou muito curioso para saber questão. De que tendência é que eu faço parte.
1: Já a seguir, o Easy MC, Biz and Honey, para já. Show me love a tocar.

0: Dua Lipa com We Are Good na Cidade FM. Tarde livre até às 8. Conta comigo, Leonor Carvalho e João Miguel Costa.
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0: Tenho uma reclamação a fazer.
2: Oi.
0: Ora então, eu... João, por acaso acho que não sabes isto, mas eu... Este ano já fui muito mais vezes ao aeroporto do que as vezes que viajei. Aliás, eu este ano apaguei 0 aviões e já estive no aeroporto mais de 10 vezes. Isto porque vou muitas vezes buscar o meu pai, que é muito viajado em trabalho. O que é que eu reparei? O aeroporto é ótimo, os restaurantes do aeroporto são fixe para quem vai voar e para quem pode passar para lá. Quem está horas e horas, às vezes, na seca, porque há voos atrasados, o meu pai diz uma hora e depois não é...
2: Não há entretenimento.
0: Não há. É difícil.
2: Pois é.
0: Então o que é que eu fiz no outro dia? O que é que eu fiz? Eu não fiz, não estou a pensar a fazer. Sabes aqueles senhores que ficam com um papel, com um nome próprio e apelido à espera de alguém?
2: Sim.
0: Só por um nome. Engraçado. E se por acaso houver alguém com um nome... Se houver uma Gabriela Fonseca, olha, acertei nesse dia e vem ter comigo.
2: Okay.
0: Para quem não sei, vou dizer, vamos falar. Vou tentar conhecer a pessoa.
2: Não, e depois vais dizer, olha, a Gabriela vai dizer, mas eu não era suposto ter ninguém à minha espera, e tu? Pois, eu também não era suposto estar com ninguém, mas...
0: É só que
2: eu preciso
0: de
2: me entreter, tipo, meu pai chega daqui a 2 horas.
0: Brinque comigo, por favor.
2: Mas porquê que não chegas lá, tipo, em cima da hora da pessoa chegar?
0: Não, agora faço é uma coisa, que é, às vezes chego, ele diz-me, vou aterrar às 11, e eu chego só ao aeroporto às 11h30, porque porão, malas,
2: pois,
0: etc, etc.
2: É que era isso que eu ia dizer, tu ias para lá muito cedo.
0: Sim, no início sim, porque os pais também têm esta coisa de fazer favores e tu fazes o favor, mas não chega a fazeres o favor. Tens de fazer o favor e estar lá antes de Sua Excelência chegar. Pronto, e então isso acontecia. Então agora já vou muito mais tarde. Mas mesmo assim acontece. Estás a ver aquela parte em que tu sais e começas a ver as pessoas que estão à espera, literalmente,
2: sim, sim, sim.
0: Onde as pessoas estão à espera das pessoas. O meu pai gosta de ter um momento de estrela, de ter-me ali à espera dele. Ou seja, se eu ainda estiver no carro, ele fica chateado.
2: Ah, ele quer, tipo, ter alguém para abraçar.
0: Portanto, o que é que eu preciso?
2: Não, ele sente que as outras pessoas acham, tipo, ui, olha que solitário é este senhor.
0: Não tem ninguém.
2: Não tem ninguém, está a ir à vida
0: não
2: dele.
0: Não há ninguém com um ramo de flores, não há um pedido de casamento, não há uma filha a ir abraçá-lo, sim. Eu acho
2: eu
0: que
2: percebo.
0: Pode ser isso.
2: Ok, aí há alguma insegurança também da parte do teu pai.
0: Sim, sim, sim. Não, o meu pai ficou bem chateado no outro dia, por acaso ainda bem que falas nisso.
2: O teu pai é demasiado, não é?
0: Nota-se muito.
2: Estou a gozar.
0: Mas é.
2: Eu quis tocar nesta brincadeira.
0: No outro dia, estávamos. Pronto, ele estava a sair, foi mais uma saída. E o que é que acontece? Os comissários de bordo que também saem por essa porta porque acabaram o voo, provavelmente vão descansar. Pá, aquilo para eles é só mais um momento, não é? Eles
2: claro.
0: Já fizeram milhares de viagens.
2: Sim.
0: Pronto, e então ficam ali à frente às vezes a falar com os colegas. O meu pai irritadíssimo porque não me conseguiu ver logo. Não teve aquele momento de quando saiu eu olhei para ele. Foi tipo, porquê que os comissários de bordo me estão a ofuscar? Pronto, aquilo que eu pedia era para haver algum mecanismo nos aviões em que era. Em que avisavam em tempo real. Eu sei que dá
2: pois.
0: Para seguir o voo, eu sei, mas a partir do momento em que o voo aterra, eu perco o rastro ao meu pai. Eu não sei se ele está à espera do porão, eu não sei se ele está nos perdidos e achados do avião, a ver se faltou alguma coisa. Portanto, alguém me pode informar?
2: Naquela porta, quando a malta sai quando a malta está no porão,
0: sim.
2: Quando está a sair, nessa porta tinha tipo um sensor.
0: Sim.
2: Que a pessoa tinha que meter lá, passar lá um cartãozinho
0: e
2: que era
0: aparecia.
2: Para quem está à espera
0: a cara da pessoa.
2: Está agora aí.
0: Exatamente. E o agora ser uma contagem de 20 segundos.
2: Yeah,
0: sabes?
2: Atenção.
0: Que é para estar preparado.
2: Vai lá, agora para lá.
0: Pronto. E o meu pai, como não conseguiu ser apresentador de televisão, este é o
2: claro,
0: spotlight que ele quer.
2: Exatamente. Esse é o domingão do teu pai.
0: Exatamente.
2: Mas a minha questão era: também podia ser outra coisa, que era melhorar o sítio de espera do aeroporto.
0: Pois é.
2: Ou seja, o que é que se podia pôr no sítio de espera do aeroporto que melhorasse a experiência?
0: Eu acho que um sofá acrescenta sempre, mas é para estar confortável. Não
2: claro.
0: Melhora a experiência, não é entretenimento.
2: Netflix? Uma televisão com Netflix e fones?
0: Já. Yeah. Quer dizer,
2: vais
0: mas
2: esperar assim... por alguém, sentes aqui. Sentas? Não, mas pagavas.
0: Sim, mas
2: imagina.
0: Só que assim estamos todos outra vez os ecrãs e as tecnologias e não falamos uns com os outros.
2: Não, mas também não importa nada.
0: Tá bem.
2: Isto
0: okay.
2: que interessa é entreter. Para mim era 7 paus que pagavas.
0: Sim.
2: E podias estar
0: streaming
2: lá.
0: Ilimitado.
2: E podias estar tipo lá a ver um desses streamings. Tinhas essas plataformas e podias estar a ver com os fones numa televisão.
0: Mas tinham-me avisar nos fones, porque senão tinha o meu pai ao pé de mim assim a bater o pé. Olha quem chegou.
2: Não tinha que avisar nada. Também queres tudo? Não, tu é que tens de estar atenta também à hora, não é?
0: Ah, quando estás em casa a ver
2: televisão, quando estás em casa a ver televisão, também te avisam que tens de fazer coisas.
0: Não, já
2: então,
0: fiz.
2: Então pronto, é assim que acontece.
0: Mas a tarefa, eu é que decido quando é que vou fazer. O meu pai chega quando ele quiser, percebes isso?
2: Não chega quando ele quiser. Tu sabes mais ou menos a que horas é que ele chega.
0: Pronto, está bem. Não estás comigo, está tudo bem. Olha, alguém que esteja comigo, se quiserem fazer alguma melhoria nos aeroportos, por favor, eu gostava imenso. Ou então, o meu pai que arranja, olha, chama um TVD. Também há. É uma nova invenção, não é?
2: Eu, por acaso, ultimamente ando a dizer bué à malta da geração dos meus pais, dos meus pais e etc. Pá, vocês ainda não desbloquearam na vossa cabeça os TBDs. Não desbloquearam mesmo.
0: É verdade, não
2: desbloquearam.
0: Não é
2: na cabeça
0: solução.
2: Deles, é tipo, tem que se ir buscar a pessoa, levar a pessoa. Tipo, pá, eles ainda não perceberam que há senhores a ser pagos para isso.
0: É a profissão mesmo.
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0: Livre até às 8, conta comigo, Leonor Carvalho e João Miguel Costa.
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0: E moda, conta também com moda, porque há sempre quem esteja à frente de um estilo, de uma tendência. E eu acho que, João, tu podes ser uma dessas pessoas.
2: Oi.
0: Anti-algorithm trend, acho que é assim que se chama. Deixa-me só confirmar, porque eu li esta palavra há 2 minutos. Anti-algorithm dressing. Basicamente a nova tendência que é suposto seguirmos. Ou seja, o que é que as redes sociais vieram trazer? Supostamente, como toda a gente se veste de igual. Há a estética clean girl, há os punks. Quer dizer, isto nem foi as redes sociais, isto foi muito lá atrás.
2: Pois
0: no
2: é
0: liceu
2: isso.
0: Havia o quê? Os emos, os punks.
2: Sim, havia os dreads, né?
0: Os dreads.
2: Os dreads com aquelas calças da resina.
0: Exato, exato,
2: e
0: um clássico.
2: E depois a seguir Carhartt, muito
0: sim.
2: Largo, tudo.
0: Uhum.
2: Os skaters,
0: um
2: sim, também era por aí. A malta que usava tipo o desbotado.
0: Sim.
2: Nas
0: um
2: partes de cima.
0: Nas ou
2: partes
0: não é
2: de cima.
0: Isso?
2: É isso?
0: Não o sei. Desbotado é o quê?
2: É quando já está meio.
0: Russo. Ok, ok.
2: É o tie-dye?
0: Não, okay. Tem nada a ver.
2: Não, mas lembro-me de... as popstars?
0: Exato. Pronto, qual é que é a ideia? Desconstruir tudo isso. Ou seja, não haver um grupo. Tu vestes-te contra o algoritmo. Daí anti-algoritmo. Pá, o meu algoritmo não me dá quaisquer conselhos de moda. Daí isto ter-me confundido. Basicamente é... Não, imagina, se amanhã quiseres chegar à rádio com os boxers em cima da cabeça, podes. E porquê que eu achei que tu te encaixas aqui? Porque eu acho que tu tens um estilo muito próprio. Aliás, eu já falei disto contigo. Tu tens uns sapatos que são meio butifarra. De trabalho em armazém, meio calcanhar à mostra, chinelo para ir para a praia.
2: É sandália de butifarra.
0: Exato, que é super estranho, é um híbrido.
2: Eu consigo ir a essas, mas já influenciei pessoas a comprar isso.
0: Pronto,
2: já
0: ou
2: me
0: seja,
2: aconteceu pessoas dizerem tipo, olha, vou comprar isso.
0: Mas quem segue é que está mal. Tu ditas a tendência, tu estás bem. Tu não podes é seguir ninguém.
2: Tudo
0: tu tens
2: bem.
0: É de fazer aquilo que
2: mas
0: te
2: eu
0: dá
2: hoje,
0: na
2: por
0: gana.
2: Exemplo, eu hoje estou o quê? Vamos ver. Eu vou sair.
0: Estás com um long sleeve, uma manga comprida básica.
2: Com uma long sleeve.
0: Uhum. Estamos aqui a fazer um outfit check, João Miguel Costa, com aquelas socas, aquelas chinelas fechadas, mas com... Mas é isso, só que... Mas aberto. É umas Birkin, exatamente. Depois, umas calças normais, ganga preta, manga comprida branca. É isso. Estás um modelo... Olha, até te digo.
2: Hoje estou um bocado...
0: Estás básico.
2: Estou básico.
0: Hoje estou
2: o algoritmo, não?
0: Hoje
2: estou aquele influencer de algoritmo que disse: ah, hoje não quero pensar muito.
0: Sim.
2: Hoje não quero pensar muito.
0: E
2: vou...
0: também não quero muitas coisas, que é muito ruído.
2: Sim,
0: quero
2: sim,
0: nudes.
2: Sim. Hoje vou mesmo tipo: olha, oh, malta, não inventem.
0: É
2: sério, malta.
0: Isso.
2: É um branco, é um preto, é uma. Olha, estas bicas são maravilhosas, super confortáveis, dão com tudo.
0: Sim.
2: Foi exatamente isso que eu pensei.
0: Pronto,
2: ou isso eu estava atrasado. Foi uma das duas, juro.
0: Uma das duas, yeah. E pronto, e basicamente é isto. Eu acho que excelente, só que era como tu estavas a dizer isto. Muito rapidamente se vai transformar numa tendência, não é? E fica, por exemplo, a moda Lisboa. Eu acho que sempre foi isto. Sempre foi, eu sou diferente. Há pessoas que metem um cone de trânsito na cabeça.
2: Sim.
0: Há pessoas, ou seja, o que nos estão a dizer
2: a
0: é
2: a moda Lisboa
0: agora,
2: é anti-algoritmo.
0: É
2: mas tipo, as Portuguese Girlies também eram um bocado.
0: Deixaram de ser, porque agora
2: porque
0: há muitas.
2: De repente toda a gente começou a usar. Mas no início eram isso.
0: Era.
2: O problema é que
0: sem
2: vai acontecer isto, que é, vai-se criar a moda do anti-algoritmo.
0: Exato.
2: E isso vai passar a ser uma moda.
0: E depois vai haver anti-anti.
2: E depois vai haver o anti-anti-algoritmo.
0: E depois vai ser o anti-anti, que é o som do T-Rex. Peço desculpa.
2: E depois vai ser tipo, eu acho que chegámos no máximo até ao anti-anti-anti-anti-algoritmo. Pois aí a malta percebe que estamos a fazer as terras.

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8: Boa viagem ao som da Cidade FM. Tarde livre até às 8 do momento para te relembrar que amanhã é um dia importante. 49 mil euros em cartão. É muita paca. Perguntei à inteligência artificial. Para que é que servem 49 mil euros?
9: Então diz-me.
8: Respondeu-me. Excentricidades alimentares. Podes comprar 32.660 cheeseburgers.
9: Onde? O cheeseburger não é um euro?
8: Epá, depende.
9: Não, já deve estar um pai.
8: Onde é que tu vais? Né? Onde é que tu vais buscar esse cheeseburger? Olha, podes comprar, por exemplo...
9: Um e meio?
8: Bem, tu...
9: Cheeseburger?
8: Com 49...
9: Tiago, como é que o cheeseburger está a 5 paus?
8: Não está nada a 5 paus.
9: Oh, puto.
8: Não, um hambúrguer.
9: É, mas é no do Mónaco.
8: Mas olha, ouve, tu sabes quantos quilos de trufa branca é que consegues com 49 mil euros? 2 quilos e 400 gramas.
9: O quê?
8: 2 quilos e 400 gramas, eu estou chocada.
9: De trufa?
8: Já. Yeah. Que é isto? Está tudo bem.
9: Imagina, com 49 mil euros eu acho que está para comprar a trofa. Que
8: mais
9: é tipo
8: isso?
9: Mas é a trofa inteira.
8: Sim. Agora o que é que preferem? O que é que preferes?
9: 2 quilos de trofa ou a trofa?
8: Gostarias de ser dono da trofa?
9: Ih, quem me dera.
8: Tu
9: gostava...
8: Quem é que já pôs a trofa no mapa? Bem, agora desviar completamente de Chão e da Mãe.
9: Sousa Martins.
8: Ok.
9: Aquele jornalista da
8: sim,
9: TV.
8: Sim, sim, sim.
9: O Tiago era um médio também.
8: Uh-huh.
9: Miguel Sete Estacas.
8: Ok.
9: Também é outro humorista. E depois... mais gente.
8: A ver, vamos, sim.
9: Mais gente,
8: possivelmente. Mas... O Nequinho. Mas isso fica de mal dizer, não é?
9: Mas há mais gente. Eu agora não me estou a lembrar, mas há muito mais gente.
8: Olha,
9: só que agora não. É difícil, tipo, tu, quando pensas nisto, sentes que me vais ser injusto para.
8: Muita gente, porque
9: tipo,
8: estás a esquecer.
9: Tropa,
8: claro.
9: Deputados da tropa, por exemplo.
8: Ah, pá, está bem, mas estes estão lá na Assembleia.
9: Está bem, mas são.
8: Sim, sim, é verdade. 49 mil euros em cartão também dá para fazeres alguma coisa de jeito e pôres a tua terra no mapa. O que tu
9: por
8: quiseres,
9: exemplo.
8: Por exemplo. 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
8: 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Amanhã, entre as 2 e as 3 da tarde, o telefone vai tocar. 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Se o teu tocar atende dentro de 5 toques, é fácil, é atender rapidamente e assim que atendes, dizes Show Me The Money. Se isto acontecer, são teus 49 mil euros em cartão a voar até aos teus bolsos.
9: Pois faz com
8: o
9: que quiseres.
8: Aquilo que entenderes. É tão simples quanto isso. Muito boa sorte para já, Olivia Dino, com Man I Need.

0: Stupid Song de Olivia Rodrigo a tocar na Cidade FM. São 5 da tarde. Vamos à Magazine com o Ruben Mateus.
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2: Magazine que começa com o futebol e viajamos até à Arábia Saudita. E porquê? Porque a Liga Saudita, onde jogam vários futebolistas portugueses, foi considerada a sexta mais lenta do mundo. O Observatório do Futebol analisou 62 ligas e elegeu as mais lentas. Como? Através da velocidade a que se joga. A liga mais lenta é a dos Emirados Árabes Unidos, segue-se a Liga do Equador e a fechar o top 3 está a Liga do Peru. Na Liga Árabe jogam vários portugueses, entre outros Cristiano Ronaldo, João Félix e Samu Costa, no Al Nassr. Já Rubén Neves alinha no Al Hilal, Francisco Trincão no Al Ahly e no Al Ittihad estão Danilo Pereira e Roger Fernandes. Do futebol na Arábia Saudita para o El Niño no Oceano Pacífico, o fenómeno meteorológico pode ser um dos mais fortes desde 1950, de acordo com a Organização Meteorológica Mundial. E o que é que significa isto na prática? É a pergunta. O El Niño pode alterar as temperaturas ao longo dos próximos meses. Temperaturas mais elevadas, mas não só. Não se fica por aqui. Também pode alterar o regime de chuva em vários pontos do mundo, como, por exemplo, períodos de chuva mais intensa. E por falar em meteorologia, uma espécie de verão fora de tempo parece estar a caminho. A previsão fala em máximas na próxima semana na casa dos 30 graus em várias zonas do país, estando acima daquilo que é normal para esta altura do ano, com os dias a serem quentes, mas durante a noite a arrefecer. 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
0: Magazine com o Ruben Mateus volta às 7 da tarde. Para já, Pedro Sampaio com o Jet Ski.

Sou grande amor, o Chico da Tina a tocar na Cidade FM. Boa viagem, tarde livre até às 8 comigo, Leonor Carvalho e João Miguel Costa. E já a seguir, para fazer aqui uma menção honrosa. Não, como o João já me tinha ensinado, acho que não era bem assim. Acho que João ajuda-me tu. Como é que é isto? É menção honrosa! É assim, não é? Temos um top 4 já a seguir de tarefas domésticas que mais chateiam aqui o João. É já a seguir. Para já, Hendrix com Golden, mas só se quiseres.

0: Novel do Bad Bunny a tocar na Cidade FM, tarde livre até às 8. Conta comigo, Leonor Carvalho e João Miguel Costa, e com mais uma menção. Oh, Rosa!
1: Boa!
0: É isto.
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0: Boa.
1: Vamos então para top 4 coisas, tarefas que se tem que fazer em casa que me irritam mais.
0: Muito bem.
1: Começo claramente por uma que me irrita, pode irritar-me só a mim, que é esvaziar as cápsulas da máquina de café. Quando me calha a mim.
0: Nunca fiz isso.
1: Pá, e calha-me sempre, a mim.
0: Okay.
1: Que é, as pessoas tomam café naquela casa, toda a gente toma café naquela casa. Quando eu vou para aquela máquina, ela está sem água. Cena das cápsulas cheia.
0: Arrebentado de calcário para as costuras.
1: A máquina está por período às vezes. Chego lá e digo, não, estou com uma instrução, não me apetece. Tipo, estou-te a falar a sério. Está mal disposta a máquina. Depois tira mal o café. E depois a cena de tirar as cápsulas é, eu quando vou tirar a cena das cápsulas, aquilo tem lá um molho.
0: Há uma molhanga.
1: É uma molhanga.
0: Yeah.
1: Que aquilo é nojento porque tu, ou seja, tira-te praticidade. Porque tu não podes pegar na cena das cápsulas e virar no caixote do lixo. Porque a molhanga cai no caixote do lixo. E depois vais logo ao caixote do lixo para a rua e vai estar a molhanga no elevador e depois vai estar um papel no elevador passado dois dias a dizer o senhor do 9B é um porcalhão.
0: Sim.
1: E não é isso que me interessa. Uhum. Então, eu o que é que faço? Às vezes, deixo lá a cena e vou uma a uma, tipo, tira as cápsulas com a mão. Tira as cápsulas com a mão, tipo, pac, pac, pac, pac, pac, pac,
0: quantas viagens
1: e deixa
0: faço?
1: A molhanga.
0: Fica
1: estás
0: lá.
1: A perceber? Tipo, o próximo que tira esta molhanga. O próximo que arruma isto, pá, não é para mim, agora sou sempre eu.
0: Muito bom, muito
1: tipo,
0: bom.
1: E a máquina não avisa bem que, tipo, devia haver uma luzinha qualquer que avisasse que a cena das cápsulas está cheia. É tipo, tu metes uma cápsula, vais a fazer e a máquina parece que está só a embirrar. Parece. Não vou tirar café. Tipo, pronto, deixa-me tirar um café, meu. Não pegues comigo ainda não tomei café.

0: Os vizinhos com Casar é para Esquecer a tocar na Cidade FM, acompanhado da percussão, João Miguel Costa, até às 8 tarde livre comigo, Leonor Carvalho, e lá está de novo,
1: eu.
0: João Miguel Costa.
1: Passo a redundância de ser
0: sim,
1: eu
0: sim.
1: Também.
0: Estamos a meio de uma menção honrosa.
1: Boa, espetacular.
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0: Um top 4 de tarefas que mais te chateiam a ti, João. A primeira já está, a despejar as cápsulas de café, e concorda contigo no WhatsApp da Cidade FM, 911-911-978, já agora para quem quiser enviar mensagem. A Andreia que diz: João, tenho duas máquinas de café na cozinha, não necessariamente por causa disso, simplesmente o meu marido quis comprar uma que a mim não me agradou tanto e depois eu escolhi outra, mas dá jeito também por causa disso. Uso dele quando encho o depósito na,
1: claro,
0: da minha máquina.
1: Claro, é ou chamar, empurrar com a barriga para a frente.
0: Exato.
1: Outra coisa que me irrita muito, posso já dizer, mudar a capa do edredão.
0: Ei, sim. Aqui estou contigo completamente. No inverno e no verão. É uma atividade complicadíssima.
1: Meu, sim, o quê? Que ideia foi esta? Então, mas antigamente usava só o edredom. Eu lembro-me da vez só o edredom. Minha mãe, eu tinha um edredom que era um edredom, que já vinha com a capa
0: já
1: dele.
0: Já vinha com
1: a capa dele.
0: Sim,
1: mas já trazia a capa e depois ele ia para lavar com a capa dele também. Andavam sempre juntos, dois para trás e para a frente. Então, olha, também não ficava sozinho, estava tudo bem. Agora não, agora tenho que trocar a capa do edredom. Que um amigo meu uma vez disse: não, isto é bué da fácil. Eu vou-vos dizer o que é que eu já cheguei a fazer. Eu tenho, olha, não tenho problema, também estou aqui para me abrir um bocado. Eu já cheguei
0: a pôr-se lá dentro.
1: Pois.
0: É claro, também.
1: Parecia que estava numa tenda. E depois achava, não, agora está, que eu encostei mesmo lá na ponta. Yeah. Agora é impossível, encostei de um lado, encostei do outro. Ao sair, enquanto olhava aquilo tudo, saía, estava tudo torto outra vez. Sobrava sempre, sobra sempre pano. Sempre pano a mais nas pontas.
0: Impressionante.
1: Pá, eu agora já me disseram que é por fora. Ir com a, ou seja, ir com o edredom por dentro, tipo, mas tu continuas cá fora, ou seja, tu não te podes meter lá dentro.
0: Mas eu não tenho braços de orangotango.
1: Não, mas é que tu continuas cá dentro, tu continuas cá fora, mas por dentro vais tipo só encostar numa ponta e depois encostar na outra.
0: Mas tens de ter uns braços compridíssimos ou não?
1: Tens.
0: Pois eu
1: mas
0: não
1: os
0: tenho.
1: Teus braços são compridos. Os teus braços dão para um edredom. Estava agora aqui a ver, rapidamente fazer as contas, dão para o edredom. Não, mas é uma coisa que me irrita bué, porque eu não gostei de fazer e porque a minha mãe fazia demasiado rápido. Isso ainda me chateava mais, que depois a minha mãe chegava e dizia: pronto, dá cá isso. Dá cá isso, que eu já vi que se não for eu, um dia que eu saia desta casa, tá bem.
0: Sabes como é que eu acho que deve ser fácil? Por exemplo, trisais, são três pessoas a fazer a própria cama, deve ajudar. Agora, eu durmo sozinha, é complicado.
1: Em trisal deve ser uma maravilha.

0: Lame Deal 5 com Leva Tudo a Tocar na Cidade FM. Boa viagem, uma ótima quinta-feira, a meio de uma menção honrosa. João Miguel Costa a contar-nos um top 4 de tarefas que odeia fazer. João, antes de ir à
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0: à terceira tarefa, podemos só ouvir aqui um áudio.
2: Claro, é para isso estamos aqui.
0: É um conselho de uma ouvinte que quis falar contigo, comigo, já não tenho assim tanta certeza.
3: Olá João, olá Catarina. Olha, a maneira mais fácil de pôr um edredom é do avesso. Se vocês enrolarem todo até à ponta do fecho ou dos botões, depois vão do género tipo desencarapuçar, depois vão desenrolando devagarinho. Quando derem por si, está as pontinhas todas e ele está todo inteiro e sem esforço. Obrigada, beijinhos.
0: Pá, eu não percebi bem. João, queres dizer
2: alguma... Quem me dera poder dizer a palavra que eu quero. Quem me dera poder dizer que não percebi um. Eu queria mesmo poder dizer, mas...
0: Não, deixa-me lá tentar. Eu acho que o que a Angie está a dizer é fazer um rolinho de edredom, pegar, pôr esse rolinho dentro da capa de edredom e depois agarrar nas pontas e depois
2: e largar.
0: Largar. Eu acho que é isto.
2: Cascata de edredom.
0: Exatamente.
2: É isso que ela
0: acho
2: está
0: que
2: a dizer. Ela
0: exatamente.
2: Está a sugerir a cascata do edredom.
0: Me agarra. Sim.
2: A cascata do me agarra. Me agarra aqui nas pontas. Essa cascata.
0: Bora lá.
2: Eu gostei desta. Em segundo, temos.
0: Em segundo? Em terceiro? Se não me falha a
2: não,
0: matemática.
2: Em segundo, meu. Os cápsulas, e as
0: café,
2: cápsulas.
0: Edredom.
2: Edredom, são três. São quatro.
0: Pois.
2: Não só quatro. Portanto, já disse dois, vamos para o segundo.
0: Ok, João, está bem. Eu já sinto a admitir que estás errado?
2: Não, porque imagina, eu estou de quarto para o primeiro. Tudo o que me custa menos, estás a perceber?
0: Desculpa.
2: Mas está tudo bem. O segundo lugar.

0: Terminar, para mim é desentupir o ralo do chuveiro.
1: Ok, ok.
0: Boa. E este é mesmo muito difícil de decidir entre este e o primeiro.
1: Ok.
0: Porque isto está ali mesmo, está a tacar com o primeiro.
1: Isso é nojo.
0: Eu só vou meter o primeiro em primeiro, uhum, porque o faço mais vezes.
1: Ok.
0: É só por causa disso.
1: Certo.
0: Mas este desentupir o ralo do chuveiro é
1: nojo.
0: Pá, não tenho palavras para aquilo. Primeiro, eu tenho quase certeza que há coisas a aparecer de baixo para cima.
1: Ah,
0: 90%
1: sim,
0: daquelas coisas não foram. Não, é impossível terem sido colocadas por humanos.
1: Tipo, posso só dizer, quantas mais coisas tens em cima, mais coisas que vêm de baixo atraem também. É uma coisa.
0: É?
1: Sim, sim, sim.
0: Quando mas,
1: sim,
0: mas tem que haver mesmo.
1: Sim,
0: eu tenho a certeza. Tenho a certeza que existem ratos barbeiros a morar debaixo do meu chuveiro.
1: Tu nunca viste o Ratatouille?
0: Sim, é o Ratatouille que está a cortar o cabelo e mandar para cima. Tipo, tem lá um exaustor ou lá o que é, uma chaminé de cabelos, manda tudo cá para cima. Ou então a minha namorada está com um problema de cabelo, é impossível. Não, uma coisa se está a passar ali. Depois, há ali coisas que tem, tipo, quando eu levanto, porque tu tens que rodar uma cena e levantar.
1: Sim, sim, sim.
0: E nesse momento, pá, esse é um dos momentos mais nojentos da história da humanidade. E esse momento, esse momento, aparecem coisas que eu digo, isto não dá para matar alguém. Uhum. É impossível. Isto foi colocado aqui por alguém para agora eu estar a conojo.
1: Sim.
0: Tipo, isto é uma prenda de alguém. Isto é uma armadilha de alguém que decidiu. Já sei como é que vou meter. Às vezes parece que tem cola.
1: Sim,
0: sabes,
1: sim, sim.
0: O que
1: sim.
0: é que está aqui a fazer?
1: Há umas ranhocas.
0: Tem cola?
1: Sim, sim.
0: Isto é o quê?
1: Yeah, yeah, 100%.
0: Pá, tenho, das duas uma. Tenho que ver onde é que eu ando durante o dia, que estou-me a sujar demasiado. Aquilo está tão nojo autêntico. Aquilo até vou dizer já, não é ralo do chuveiro, é do esgoto. Aquilo é esgoto.
1: É as catacumbas do esgoto.
0: Aquilo, imagina, se a minha única solução fosse fugir por ali, eu não fugia, entregava-me.

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2: Tarde livre até às 8 na Cidade FM comigo, Leonor Carvalho e João Miguel Costa, para o último momento desta menção. Oh, Rosa, vamos à primeira tarefa, ao primeiro lugar do teu top 4, João, as tarefas que mais te chateiam fazer. Só antes disso,
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2: aqui no WhatsApp, mais concordâncias contigo. Olá aos dois. Raldo duche, um grande nojo. Primeiro, colocar desentupidor. 30 minutos depois, água a ferver. E depois de várias águas, eu utilizo sempre a água a ferver em todas. Abres o ralo, aí. Segundo, todos os dias, bicarbonato, vinagre e água quente. Um resto de excelente tarde.
3: Porra, todos
2: muito
3: os dias.
2: Muito obrigada, Alexandra. Mas é pá, é uma rotina que não apetece nada ter, vou ser sincero.
3: Todos os dias?
2: Todos os dias.
3: É pá, sim, é mesmo. E quando se torna rotina, tipo, não, eu não vou fazer skincare ao ralo.
2: Sim,
3: tipo,
2: e tendo em conta.
3: Agora de repente é isso. Estou com mais preocupações com o ralo.
2: Exato.
3: Do que comigo.
2: E tendo em conta que há toda uma fauna no ralo, também não sei se me apetece ser responsável pelo fim da vida de todo um bioma, não é?
3: Pois é, que também é verdade. Há ali mesmo uma. Isso que estás a dizer é muito bem pensado.
2: Não
3: fundo, estamos a destruir uma
2: deixa
3: espécie
2: lá estar,
3: de...
2: sim.
3: Sim. Eu, para te ser sincero, neste momento, este aqui foi o que eu disse. Eu acho que o anterior é pior do que este para mim.
2: Mas este praticas mais.
3: Epá, mas este eu faço muitas vezes e tira-me mesmo do sério, que é lavar louça com comida úmida.
2: Sim, sim, restos sólidos.
3: E se a comida estiver úmida?
2: Sim.
3: Epá, como é que eu vos hei de explicar? Causa-me sinapses nos ossos. Eu
2: que
3: sinto choques nos ossos, sabes? Tipo, eu tenho choques. Sim, tipo, parece que meti uma cena numa daquelas correntes elétricas.
2: Sim, sim, sim.
3: Pá, é outro nível de nojento. E uma coisa que eu acho impressionante é que as pessoas de uma certa geração, tipo, a minha mãe faz aquilo.
2: Na boa.
3: Como quem está a limpar uma coisa que ela gosta.
2: Yes.
3: Tipo, ela está a mexer naquilo como se fosse plasticina. Ela está a pegar na comida.
2: Será que é o skincare deles?
3: Pá, não sei. A minha mãe faz aquilo mesmo, tipo, de uma maneira tranquilíssimo. Yeah. Eu basta-me tocar com o mindinho. Mas ando lá, não é? De guardanapo. Obviamente é de guardanapo.
2: Ai, que donzela.
3: Que seria? Que horror! Tipo, guardanapo.
2: Sim.
3: Ando ali de guardanapo. Se me toca no minto. Se me toca aqui. Se me assarra aqui no minto. Eu fico maluco. Tipo, eu fico. Ai. Ouve-se assim do lado da cozinha. Ai.
2: Será que estou com legionela?
3: E alguém está tipo, o que é que se passou? É o quê? Um bicho? É uma barata? Não, um bocado panado úmido. Está-me a tocar no dedo, esquece, vou apanhar doentes amanhã, ai que nojo! Tipo, e eu tipo, João, isso é para nada mesmo. Isso é tipo, isso era o que estava ali no prato, tipo, isso é comida. O que eu acho é que toda a comida que eu estou nesse momento, pai, desculpem o meu grafismo, que isto vai ser um bocado chato,
2: okay.
3: Mas é, toda a comida que eu toco ali, naquele momento, eu sinto como se ela tivesse sido semi-mastigada por alguém e metida ali. É o que eu sinto.
2: Sim, sim, sim, percebo.
3: Para mim é isso que eu estou a mexer. E não é. Estás a mexer em comida que sobrou.
2: Sim, não é bolo alimentar. Oh,
3: exatamente. Vou vomitar. Pronto. Vou mesmo. Até já.

0: Mas e mal com o Webbed Gang, chama-se Onelá, a tocar na Cidade FM. Tarde livre contigo até às 8. Hoje, Leonor Carvalho e João Miguel Costa. Sabes quando estás a falar com uma amiga e vem daquela conversa de cuscovelhice do género, bem, nem sabes.
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0: Nem sabes quem é que anda com quem. Este está com aquela. E tu, a sério, eles não têm nada a ver. Já daqui a pouco, há Braço de Ferro, precisamente para falar sobre isto. Aqueles casais improváveis. Não são necessariamente casais que existem. Eu e o João vamos competir pelo casal mais improvável. Cada um tem 4 aqui na manga e vamos disputando à medida que a emissão vai desenrolando também. Fica aí desse lado, por favor. É já a seguir. Para já, Anil e MC Paiva com Fui Moleque.
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0: Mas pode tentar.
1: O Marinho pode tentar a tocar na Cidade FM. Tentar, vou eu agora chegar aos casais mais improváveis da Tuga. Eu e João Miguel Costa.
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1: E precisamos muito da tua ajuda, porque vais ser tu a desempatar esta brincadeira. Tu, cada um de nós, eu e o João, apresentamos o nosso casal improvável e tu votas no casal que de facto achas mais improvável, o que cumpre melhor a cota de casal improvável. 911-911-968, WhatsApp da Cidade FM. Precisamos que nos ajudes mesmo, porque senão depois temos de passar para outro momento e às vezes pode ser chato. Eu gostava
3: achas
1: de resolver.
3: Acho que é mais fácil fazer rádio se eu não tiver a dar socos consecutivos no
1: não,
3: microfone.
1: Achas? Até embala as pessoas, de certeza. Okay. Sim, sim. Quem é que começa? Quem é que chega à frente para este primeiro casal improvável?
3: Podes começar tu.
1: É? Vá, eu vou ser sincera, o primeiro eu inventei ontem e até já verbalizei contigo, mas eu acho muito bom e portanto quero deixar aqui Zara G com Daniela Melchior, atriz portuguesa Além Fronteiras, Zara G, integrante de grupo musical Wepet Gang. Gostava mesmo, se houvesse um programa de 3 horas com estes dois sentados a uma mesa frente a frente, eu gostava de ver. Eu não sei.
3: Bah, imagina, eu acho que se. Sem dangas, se isso existisse mesmo. Uhum. Acabava-se com alguns metros de tortura. Tipo, substituía-se. Pá, imagina uma conversa de 3 horas. Não sei mesmo o que é que eles iam conversar.
1: Pronto, mas, ou seja, estás a concordar comigo.
3: Sim, é um casal.
1: Um casal muito, precisa de conversar.
3: Muito improvável.
1: Não iam ter assunto de conversa, sim, senhora.
3: É muito, muito improvável. Uhum. Eu admito que eu trouxe com o intuito de muito improváveis, mas depois tentei arranjar aqui forma de...
1: De dar certo?
3: De encaixarem.
1: Ok.
3: Por exemplo, o primeiro que eu tenho é Beatriz Gosta, Marta Bateira.
1: Certo.
3: E Rodrigues Carvalho.
1: Não acredito. Ok, conta-me qual é que era a aresta possível de limar para isto funcionar.
3: Imagina, eu já estou a imaginar um influenciar o outro, não é bom se influenciando mutuamente.
1: Sim.
3: E, por exemplo, quando foi aquele discurso da pandemia do Rodrigues Carvalho.
1: Fiquei no sofá.
3: Eu estou a imaginar aquilo tipo: opá, olha que isto não é daquelas coisas que a gente pensa. Ai, isso só acontece aos outros, o sorriso de meio tomei shots de gengibre, não é, meu? Vocês. Oh, pessoal, parece que não está a rebolar bem do miolo, mano. Eu vejo a malta aí para o centro comercial dar cotoveladas uns aos outros na Zara, mano. Estás a bafar para a cara dos cotas, bro. Para de bafar para a cara dos cotas, bro. Vai para cá, senta-te no sofá, bro.
1: Olha, eu quase acreditei.
3: Estou a imaginar o Rodrigues de Carvalho, tipo, olha, e respeitar os profissionais de saúde, bro. Fogo, aquela malta dos hospitais está a trabalhar até ao osso, mano. Nós estamos aqui no Instagram a fazer diretos, mano. Para com isso, meu. Aquilo não é por desporto, eles estão-nos a salvar o lombo. Estou a imaginar o Rodrigues que vai fazer isto. Influenciado por Marta Bateira, Beatriz Gosta, a quem eu mando um beijinho. E acho que era um casal que no início poderia parecer improvável, mas depois
1: acho que ia acabar por conseguir. Aqui no WhatsApp preciso de ajuda. Não digam Carlão e Catarina Furtado quando isto não é um casal assim tão improvável. Já houve por aí rumores que eles tiveram juntos, portanto, nós não estamos. Não é esta a brincadeira. A brincadeira é ouvir os casais.
3: A malta percebeu mal. A malta foi tipo: não, casais que vocês não sabem que estão juntos.
1: Sim, sim, sim.
3: Não é isso.
1: Casais é. Improváveis. Aqui temos dois. Eu disse Zara G com Daniela Melchior. João Miguel Costa diz. Beatriz Gosta, a.k.a. Marta Bateira, com o Rodrigo Guedes de Carvalho. Uhum. É o 911-978. João, vou mesmo ser honesta, eu acho que temos de dar um tempo. Temos um total de 7 mensagens no nosso WhatsApp, nenhuma a responder a esta brincadeira.
3: Ok. Portanto, temos que aguardar então no próximo momento iremos ver quem é que respondeu a este nosso braço de ferro.
1: Exatamente. Portanto, casal mais
3: pessoas
1: improvável.
3: Pessoas escolhem qual é o melhor casal.
1: Exato.
3: Ou neste caso, o mais improvável.
1: O mais improvável.
3: Dos dois.
1: Entre Zara G, Daniela Melchior, Beatriz Gosta com Rodrigues de Carvalho. Bora lá.

0: Pedro Sampaio a tocar na Cidade FM. Boa viagem e obrigada por estares aí desse lado. Tarde livre até às 8 a meio de um braço de ferro. Queremos. Estamos a competir entre o casal mais improvável.
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0: Há uma pergunta no ar: se Zara G com Daniela Melchior ou Beatriz Gosta com Rodrigues de Carvalho. Antes, já temos aqui respostas suficientes para percebermos quem ganha, João, mas antes disso deixa-me só ler aqui algumas mensagens que me estão a fazer rir de ouvintes que ainda não perceberam o jogo e estão a enviar-nos agora casais improváveis. Temos, por exemplo, Sebastião Bugalho com La Vie de Marie. Ri muito.
2: Bom!
0: Bengas, João Mesquita, obrigada por esta proposta. O Sérgio a dizer, o casal mais improvável de sempre, na minha opinião, seria a Tânia Laranjo com o Fernando Madureira. Não sei.
2: Acho assim tão improvável.
0: Sim, também não.
2: Mentir. Ambos são bastante corajosos.
0: Sim, temos também aqui Carlos Duarte, Zelensky com Putin. Sim, mais óbvio. De facto, era um casamento impossível. Mas vamos ao que importa.
2: A não ser que o Zelensky ceda, não é? Se ele até pode ser teu.
0: Pois, sim.
2: Aí.
0: Assim.
2: Sim. Espero que não aconteça, mas aí sim.
0: Aí diria. Temos aqui algumas mensagens no WhatsApp. Não sei se estás a perceber que eu estou a demorar mais. Vou ver se entra mais algum reforço para desempatar isto. Mas até agora temos um voto em Zara G e Daniela Melchior. E cerca de 5 a 40 pessoas, não, são cerca de 8 pessoas a dizer Beatriz Gosta com o Rodrigues de Carvalho. Ganhaste a primeira, pronto. É para experimentar o segundo da vitória.
2: É isto. Às vezes umas vezes ganho eu, outras vezes ganho o João Miguel Costa.
0: Sim, sim,
2: às
0: sim.
2: Vezes
0: é
2: isto
0: isso.
2: É, vai rodando.
0: É um dos dois. Ou o Neco, não é?
2: Ou o Neco.
0: É
2: aqui isso. Vai rodando, é destes três.
0: Mas eu já enviei a minha proposta, mas entre os vossos, Beatriz e Rodrigo. Pronto, ok, já percebi. Ah, já percebi.
2: Malta, percebi.
0: É para ir ao segundo então?
2: Bora para o segundo.
0: Eu começo agora, sim. Há bocado comecei eu.
2: O meu segundo é Bárbara Tinoco.
0: Sim.
2: Uma cantora, moça.
0: Uh-huh.
2: E o Marco das Tortas, que foi que teve na Casa dos Segredos.
0: Ok, sim.
2: Eu acho que era um casal improvável por aquilo que é, obviamente, a estrutura física de cada um. O Marco é um grandalhão e a Bárbara é muito pequenina, mesmo muito.
0: Com Saluva e Carolina Patrocínio.
2: Pronto, ok, tudo bem. Respeito.
0: Sim.
2: Mas acho que há aqui também. Eu acho que o Marco tem uma personalidade. Eu não acho que a personalidade dele seja de bruto, mas tipo, como ele é muito grande e a falar, tipo,
0: há um estereótipo.
2: Assim, acho que era giro.
0: Okay.
2: A namorada dele ser uma pessoa mesmo muito franzina, muito pequena como a Bárbara. Mas depois também por outra coisa. Uma coisa aqui que é, a Bárbara tinha uma vez disse numa entrevista que não sabia comer com talheres. E o Marco essencialmente faz bolos, o que dá para comer perfeitamente com as mãos.
0: Mas,
2: portanto, acho que iam combinar aqui.
0: Exatamente, é isto que eu quero explicar às pessoas antes de votarem. É o jogo do casal mais improvável. Não é estarmos a dizer que a Bárbara disse que comia sem talheres e o Marco tem uma sobremesa, não é preciso comer com talheres, porque isso eles
2: isso
0: combinam
2: parte,
0: e é um casal improvável, estão sempre à procura.
2: Isso faz parte da criatividade de quem traz o casal.
0: Acho que estamos a fugir
2: quem
0: à
2: traz
0: premissa.
2: O casal traz os casais que à partida são o mais improvável possível e depois através da sua criatividade, e isto aqui cada um depois tem a sua, conseguem ligar e fazer com que eles pareçam.
0: Mas quem é que decidiu o briefing? É que a mim só me disseram assim: vamos competir entre casais improváveis. E agora
2: tá bem, mas
0: aqui.
2: Eu depois dou mais camadas.
0: Ok,
2: quer dizer,
0: ok.
2: Eu não tenho culpa.
0: Tu dás mais do que aquilo que prometes.
2: Claro!
0: É isso, se calhar é por isso que ainda não estão. Tu estás. O Tiago Silva disse já: não concordo, João. Portanto, eu vou dizer o meu: Cristina Ferreira e Rodrigo Guedes de Carvalho. E antes de mais qualquer coisa, eu não sei se as pessoas se lembram, mas vou reavivar a memória numa daquelas que foi a transferência mais falada.
2: Sim, sim.
0: No mercado televisivo nos últimos anos, quando Cristina Ferreira fez um move para a SIC. Eu nunca vi um pivô tão chateado por ter de interromper uma emissão para dar uma notícia. Aliás, que até é um crime chamar notícia aquilo. Isto não é a minha opinião. Isto foi a cara do Rodrigo Guedes de Carvalho quando teve de interromper uma notícia para dizer que Cristina Ferreira tinha acabado de chegar à estrada de Carnaxide e estava a entrar no edifício com Daniela Oliveira.
2: Sim,
0: aquele homem
2: é...
0: tem-lhe uma ira, tem-lhe uma raiva. A Cristina Ferreira dá-lhe urticária e ele não ficou contente por isto. Ele é um jornalista, ele é uma pessoa séria e ele não queria ter... interrompido para falar da nova apresentadora que vai fazer as manhãs, que fez
2: pois,
0: as manhãs.
2: E depois ela também teve pouco tempo lá. Será que foi por isso?
0: Se calhar.
2: Será que isso interferiu?
0: Será que isto será é que confirmar facto... com o meu ponto de serem de facto improváveis? Porque ela teve
2: não,
0: lá pouco tempo e depois voltou para a TV, então eles
2: são improváveis, mas é mais tu estás a ir mais por bife. Eu não gostei tanto dessa abordagem.
0: Ah,
2: acho que é uma abordagem um bocado mais tóxica da tua parte.
0: Sim, sim, sim.
2: Mas pronto.
0: E na verdade é o teu horário e as tuas regras. Por isso tu é que decides
2: não,
0: as medidas deste jogo.
2: Não acho que seja mau claro. O casal, mas é médio.
0: Estamos então Cristina Ferreira com Rodrigues de Carvalho e Bárbara Tinoco com Marco o Pasteleiro.
2: Sim, Marco que foi ao Secret Story.
0: Exatamente. Também.

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0: A sentido de tocar na Cidade FM, bom regresso a casa. Estás comigo, Leonor Carvalho e João Miguel Costa. Tarde livre até às 8 a meio de um braço de ferro. Qual o casal mais improvável? Não o queremos.
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0: Propriamente a tua sugestão, se bem que já me ri aqui no WhatsApp da Cidade FM, posso continuar. Temos King Bix com Carolina Patrocínio, João. Temos Zezé Camarinha com José Castelo Branco, arqui-inimigos de longa data. Sofia Oliveira e Jenny Catamo, aqui mais para quem está no universo.
2: Tiki-tasca, né? Até mais para quem está Tiki-tasca core.
0: Sim, exatamente. Agora, se formos ao que interessa e à pergunta que fizemos entre Cristina Ferreira e Rodrigo Guedes de Carvalho, proposta minha, e Bárbara Tinoco e Marco Costa, eu orgulho-me em dizer que não temos um único voto na tua proposta.
2: Nada?
0: Temos...
2: Olha, aceito.
0: Sei... Ah, mentira, temos uma. Peço imensa desculpa. Temos
2: estava
0: uma...
2: a achar estranho.
0: Temos uma do... Vamos só ver o nome. Do Tiago. Mas depois Cristina e Rodrigo. Diz-nos aqui a Tatiana no WhatsApp. Vânia, que diz tanto. Cristina Ferreira e Rodrigo Guedes de Carvalho. E ainda desce aqui um comentário. Rodrigo Guedes de Carvalho é o pivô mais sério deste país. Preza-se por um jornalismo de rigor. Já outra senhora emite declarações das quais devia ter só vergonha. Pronto, eu pelas opiniões fico. É só a minha proposta, que é um casal de facto muito improvável.
2: Sim, o domínio comum é dizer casais com Rodrigo Guedes de Carvalho ganha. Tipo, já.
0: Oh, João, é importante que as pessoas saibam que eu não fazia ideia de nenhum casal teu antes de dar as minhas propostas.
2: Nunca vamos saber.
0: É assim que tu ganhas, não é?
2: Epá,
0: é com
2: não,
0: essa falta de transparência.
2: Nunca vamos saber.
0: Ok, ok. Casal mais improvável, Cristina Ferreira, Rodrigo Guedes de Carvalho. Está 5-1 até agora.
2: Está bem, ganhaste. Já chega.
0: É? Tá, não queres que eu continue?
2: Ganhaste.
0: Pronto, ok. Tá
2: bom.
0: Tudo bem, tudo bem.
2: Vamos,
0: então,
2: ao, próximo.
0: Vamos ao terceiro. Começo eu agora,
2: lá.
0: Não é? Então eu tenho... vamos abrir mentes. Vasco da Gama com Vanessa Martins. E eu explico. Vasco da Gama, em 1498, foi à Índia, foi buscar especiarias. Vanessa Martins fez com que uma grande parte da sociedade se alimentasse à base de gomas hoje em dia. Alguém que foi buscar cominhos, alguém que foi buscar açafrão, alguém que foi buscar não sei mais especiarias. Quer comida boa, quer comida embelezada. Aliás, eu até acho que especiarias podem ser os pozinhos de perlim-pim-pim da comida. Portanto, okay. Não vão pôr uma gelatina prensada num frasco para comer, para ficares mais bronzeada. A Vasco da Gama não ia gostar.
2: Achas que o Vasco da Gama... Eu acho que o Vasco da Gama, por acaso, quando foi, ainda foi à procura de um bocado disso.
0: Sim, não da Vanessa Martins.
2: Tentar descobrir de que forma é que conseguia trazer coisas diferentes a Vanessa Martins.
0: Exatamente, para pôr por cima de comida real.
2: Ok, mas agora... Ok, tudo bem.
0: Admito só que foi completamente fora da caixa, foi completamente brilhante e tu não estavas à espera.
2: Achei, mais,
0: fazer
2: achei mais fora da caixa do que brilhante, mas vou assumir que gostei.
0: Okay,
2: eu tenho...
0: Bora.
2: Eu tenho uma dupla que era Tiagovski e Lídia Jorge. Das maiores escritoras
0: boa,
2: de sempre
0: boa.
2: Do nosso
0: sim,
2: país
0: sim, sim.
2: E uma das pessoas que pior sabe escrever no nosso país. Pior e falar. Escrever e falar, portanto, acho que Lídia Jorge provavelmente teria um esgotamento, isso era quase certo, com Tiagovski. Mas, por outro lado, Tiagovski não precisava de pedir ao ChatGPT para lhe redigir textos.
0: Pois é,
2: para,
0: do sapato e do telhado e do vidro.
2: Para bater no ante. Agora, também digo, um texto escrito pela Lídia Jorge, aquela live do Tiagovski ia demorar bastante mais tempo,
0: enquanto
2: ele conseguisse ler aquilo e interpretar. Mas sim, acho que se podiam, são muito dispares, mas ao mesmo tempo consigo encontrar aqui pontos que os podia ligar, que os podia fazer ajudarem-se um ao outro.
0: Acho que era
2: a Lídia Jorge, por exemplo, podia fazer falar dos seus livros em live, de Twitch.
0: Ah, sim,
2: Tiagovski reagia.
0: Chegava a mais gerações.
2: Tiagovski reagia aos livros da Lídia Jorge.
0: Sim, sim.
2: Um código para comprar livros da Lídia Jorge com 10% de desconto.
0: Acho que era uma ótima aposta se não tivesse contra Vasco da Gama e Vanessa Martins, mas vamos deixar o verdito para os nossos ouvintes. 911-911-972. Qual o casal mais improvável? Só repetir aqui, se repete só o teu flop
2: Tiagovski
0: de casal improvável.
2: E Lídia Jorge.
0: Vasco da Gama com Vanessa Martins. É votar.

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0: Yeah. Chego da Tina com Vícios a tocar na Cidade FM. Bom regresso a casa. Tarde livre sou eu hoje, Leonor Carvalho e João Miguel Costa, em busca do casal mais improvável.
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0: Na verdade, a meio de um braço de ferro, na terceira ronda, estão a competir Vasco da Gama e Vanessa Martins contra Tiagovski e Lídia Jorge, escritora. Digo já que, se perdi esta, acho que não ganho mais nada na minha vida. Nunca conseguirei comprar casa, nunca serei uma profissional de sucesso. Ui. Acho que se perdi esta ronda, que para mim era a minha melhor, pá, e perdi. Pronto, aí, há bocado eu estava a enumerar as mensagens e tu, não interessa, só interessa que perdi. Pronto, então olha, João, não interessa quantas pessoas é que dizem que tu é que ganhaste, mas foram
2: João,
0: algumas.
2: Eu estou a ler aqui mensagens.
0: O João Nesta ganha facilmente.
2: Olha, Tiagovski e Lídia Jorge.
0: A Ruth Tavares no WhatsApp disse só: voto no João, que é, eu nem sei o que é que o João disse, mas voto no João. Gosto mais dele do que do Leonor, sabes?
2: Há pessoas que trabalham um bocado assim aqui na CDFM, não vou mentir.
0: Portanto,
2: há malta que está a
0: sugerir. Continua, sim, em sugestões, não é?
2: A malta continua a sugerir, querem jogar também, eu acho que isso é giro, é muito bonito. Eu gosto mais das mensagens de que dizem o João ganha nesta fase.
0: Ganha Tiagovski e Lídia Jorge, pronto, está óbvio. Portanto, até agora está 2-1.
2: E agora eu vou estar a rebentar
0: malta,
2: com a última.
0: Eu quero só relembrar que temos agora uma oportunidade para virar o jogo. Eu não estou aqui na tarde livre todos os dias, hoje é o meu último dia com o João. Pronto, não é todos os dias, cara. Não é todos os dias cá esta oportunidade.
3: É uma choradeira.
0: Portanto, siga lá para a última ronda. Já não lembro quem é que começa, mas posso ser eu?
3: Pode ser tu.
0: Tenho Bruno Savate, personagem. Está tudo bem com o microfone? Bruno Savate, personagem conhecida da nossa praça por ter participado em 500 reality shows. Com Sara Sampaio, a modelo portuguesa mais internacional de sempre. Eu acho que a única coisa que os une é Bruno Savate iria ensinar Savate, que é uma arte marcial francesa, a Sara Sampaio, que de certeza que ia gostar porque é uma pessoa ativa, e eu aposto que ela gosta de kickboxing. Imagino Sara Sampaio a começar um bom dia com uma arte marcial. É a única coisa que eu vejo.
2: É uma boa compilação. Eu tenho que dizer que gosto dessa.
0: Sim.
2: Infelizmente perdeste para este banger da sociedade atual.
0: Já estás a dizer isso?
2: É um banger da sociedade atual. Não há hipótese. É, pá, é o que é.
0: Okay.
2: É o ouro sobre azul, mas não caiu do céu.
0: Minha nova era, tirar chapéu.
2: Uhum. Diogo Faro e Ruth Sousa.
0: Okay,
2: mulher conservadora.
0: Uhum.
2: Mulher que tenho muita vontade de ficar em casa. O Diogo Faro não para em casa, tenho certeza absoluta. Acho que o Diogo Faro hoje foi a casa,
0: sim,
2: foi em 2007. Acho que
0: o
2: Diogo Faro entrou em casa. Na casa dele, noutras casas já entrou. Estamos a falar de uma pessoa que defende todos os valores tradicionais e de um poligâmico, portanto, de uma pessoa que defende que atenção, um abraço para o Faro, dou-me bem com ele, mas acho que aqui eles estão completamente opostos. Uhum. E não consegui encontrar mesmo nada.
0: Eu ia-te perguntar agora, tu que estás a fazer o exercício de junção, qual é que é aqui a junção?
2: Talvez. Ruth Sousa já disse em público, se não estou em erro, que uma cena relacionada com tatuagens.
0: Uhum. Que gosta?
2: Que ela, apesar de ser muito tradicional, até não acho que era isso que
0: até
2: ela
0: não
2: tinha
0: gosta.
2: Dito. Portanto, o Diogo Faro tem para ele e algumas para ela também. E pá, não estou a imaginar muito mais. Acho sinceramente que Diogo Faro poderia fazer bem a Ruth Sousa de alguma forma.
0: Uhum.
2: E o oposto, se calhar, em algumas coisas também. Mas. Mas é isto, são, eu não quero também
0: é
2: estar.
0: É de facto muito improvável.
2: Eu também não quero estar demasiado a opinar relativamente ao meu espectro político.
0: Sim.
2: Mas claramente não é o da Ruth Sousa, pronto.
0: Sim.
2: Posso dizer aqui, não é esse?
0: E também não é o meu. E vou só pedir aos ouvintes que votem apenas e escolham, não é preciso pedirem-me desculpa. Já estou aqui a ler mensagens que nem me apetece ler até ao fim, estou a dizer sorry, Leonor, reticências, não quero saber o que é que vem a seguir. 911-911-968. Bruno Savate com Sara Sampaio ou Ruth Sousa? E Diogo Faro, vota.

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10: 4 minutos das 7 da tarde, temos aqui o fim deste braço de ferro. João, espero que estejas nervoso, tens motivos para isso. É uma competição de improbabilidade.
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10: Isto hoje estás mesmo
11: numa... o microfone, mano. Tipo, se continuas a falar assim para mim, eu fico.
10: Estás a treinar Savato com o microfone, não é? Estamos aqui numa competição de casais improváveis: Bruno Savato com Sara Sampaio ou Diogo Faro com Ruto Sousa também. Vamos a... Olha, estás a fazer o quê?
11: Estou só a tentar.
10: Há uma regra da rádio que diz: quem vê as votações é a host, que tem aqui um computadorzinho com o WhatsApp ligado. Porquê que estás a pegar no telemóvel? Diz-me lá.
11: Estou só a tentar perceber que tu não fazes a chamada batota, não é?
10: Então pronto, Francisco diz Savato e Sara Sampaio, sem hipóteses, João. Francisco, claro, obrigada por seres uma pessoa normal.
11: No fundo já é leste a tua, não é?
10: Era a que estava mais acima.
11: Não, mas já leste, acabou. A partir daqui é o fim.
10: Tatiana
11: Henriques. A partir daqui vais ter que ler a verdade,
10: Tatiana Henriques,
11: né?
10: Diogo e Ruth. Pedro, sorry, Leonor, o João destruiu o melhor casal até agora. Pois, o melhor casal, lá está. Aqui era o casal improvável, não o melhor casal.
11: Não, mas é o melhor por ser o mais improvável.
10: Ele disse só o melhor casal. Diogo Faro e Ruth Sousa diz também no Pereira. Pronto, é isso. Foi um pontinho, era o que eu estava a dizer. Era bom sentir o sabor da vitória, porque de facto foi a primeira
11: mas
10: e última.
11: Mas também perdeste 3-1.
10: Sim, sim.
11: Meter um contra mim, não sei se estás a par do histórico da Cidade FM, mas meter um contra mim é...
10: Muito poucos?
11: É bom.
10: Boa.
11: Há muito poucos. No geral, em Portugal.
10: Pá, que garimpa. Quase que... acreditem que o estúdio da Cidade FM é grande. A garimpa está quase a sair e a arrebentar pelas costuras.
11: Que bom, às vezes adoro ser isto também.

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1: Magazine começa em prancha, um exercício que pode ser bastante difícil, mas que para Donna Jean Wilde significa recorde mundial feminino, aos 61 anos. Esteve 5 horas em prancha, com o desempenho a ter sido validado pelo livro de recordes do Guinness. Donna Jean tem 5 filhos, 12 netos, e começou a treinar prancha após uma lesão. Aliás, o anterior recorde mundial era dela, em 2024, esteve mais de 4 horas em prancha. Do recorde deste ano, conseguido ontem, quarta-feira, tens vídeo no site da tua Cidade FM, na área de notícias. Também esta semana houve a despedida de Messi da seleção da Argentina, e agora sabes que a seleção do Benin, que jogou esta última partida, saiu da Argentina sem recordações. O selecionador do Benin diz que os jogadores foram proibidos de trocar camisolas com os futebolistas argentinos. A culpa, ao que parece, é da segurança desta partida, com o selecionador a lamentar que nem uma fotografia puderam tirar com Messi. Mal na fotografia parece ficar o filme Digger, onde Tom Cruise é o ator principal. Estreou nos cinemas no início do mês, a 1 de outubro, há poucos dias, e de acordo com um artigo do site do Rap, a receita de bilheteira não deverá chegar aos 40 milhões de euros. Isto significa prejuízo. É que o filme teve como despesa cerca de 150 milhões de euros, isto só a produzir, e cerca de 90 milhões de euros de gastos em publicidade.
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0: 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Olivia Rodrigo com o Stupid Song a tocar na Cidade FM. Boa viagem, tarde livre por aqui até às 8, a entrar nesta última hora. Leonor Carvalho e João Miguel Costa, e obrigada por todas as sugestões.
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0: Agora sim, é a altura de agradecer a quem não jogou, a quem não basicamente não seguiu as nossas regras do jogo, e a quem só disparatou. E disse, sim, uns quantos mais casais improváveis. De facto, alguns tiveram piada. Temos Clara de Sousa e Fernando Mendes. Eu acho que eles dão-se bem. Eles já estiveram juntos várias vezes. E gostam, eu acho que sim. E gostam um do outro.
2: Como
0: tem
2: tens
0: ideia
2: essas
0: disso?
2: Informações? Mas perguntaste ir um dia ao Passadeira Vermelha?
0: Era bom, não era? Eu tenho umas quantas trívias. Não, mas porque, ou seja, nem faço ideia onde é que foi, mas tenho ideia de já ter visto os dois juntos. E aposto que gostam do outro.
2: Tá bem,
0: Fernando Mendes, pessoa
2: tá
0: difícil
2: bem,
0: António, de não se gostar.
2: António Leal e Silva.
0: Não sou assim. Aquela pessoa julga muito os looks das pessoas, nunca julgo. Para mim, não.
2: Eu digo já, fica aqui a minha que eu rio um bué. Eu digo aqui que rio um bué no Instagram do António Leal e Silva.
0: Não, é bom sim, senhora. Rico Fazeres e Clara de Sousa. Aí querem juntar a Clara de Sousa com imensa gente. Qual é que preferes? Rico Fazeres com Clara de Sousa ou Fernando Mendes?
2: Rico Fazeres.
0: É? Mais exótico?
2: Porra.
0: Yeah, concordo.
2: Estás
0: sim,
2: a brincar?
0: Sim, sim, sim.
2: Imagina a Clara de Sousa fazer uma live. Não é, muito, é que a Clara Sousa, é que na Clara Sousa e Fernando Mendes ambos podiam fazer o trabalho um do outro.
0: Pois é.
2: Agora
0: pois
2: o que
0: é
2: que fazeres a apresentar o telejornal e a Clara de Sousa
0: bem,
2: a fazer.
0: Variante,
2: era engraçado.
0: Eu gostava de ver como é que os pivôs falam em casa. Como é que a Clara de Sousa está à mesa a falar?
2: Neste momento há uma pia cheia de louça para lavar.
0: Pois é que é isso, não é? É sempre
2: José,
0: essa voz.
2: Consegues ouvir-me aí por trás da ilha da cozinha?
0: Há de ser assim, sim, sim. Eu...
2: Foi o país e o mundo. Podemos levantar-nos da mesa.
0: Bem, se o Rodrigo disser isto,
2: era lindo.
0: Quem me dera, sim. Se os filhos do Rodrigo tiverem a ouvir, por favor. Mas Marcelo Rebelo de Sousa e Lili Canessas, havia um melhor, que era Lili Canessas e Peruca. Que já se juntaram. Aqui lembro-me no 5 para a meia-noite, aliás, e okay. Momento icónico de metade a mais, metade a menos. Sabes a referência ou não?
2: Não.
0: Fizeram uma pergunta qualquer ao Peruca e ele estava ali na dúvida não, e fez esta pergunta: mas é metade a mais ou metade a menos? Aliás, depois até puseram isto numa dica, numa música do Oli ou do Nine Miller. Quando foi o bife, uhum, entre eles? Pronto, usaram aqui este momento que eu acho injusto. Toda a gente já disse, já errou.
2: Claro.
0: Toda a gente já disse coisas que não estão certas. Aliás,
2: sim, sim,
0: tu aqui quantas vezes? Eu aqui quantas vezes também?
2: Eu é todos os dias, no
0: sim,
2: mínimo.
0: É difícil encontrar
2: no mínimo
0: uma certa,
2: duas,
0: não é?
2: Todos os dias, sim.
0: Baby Will, para já.

0: Post Malone e Roddy Ricch com Cooped Up. E João Miguel Costa a preparar, sempre atrasado, sempre quando já entramos no momento. É uma falta de profissionalismo total. Estás?
1: Estou aqui sempre.
0: Estás aqui sempre, mas quando é que
1: estou aqui? Estou aqui, já me apetece assim, vou buscar e o que é que se está a passar?
0: Sim, sim, é bem profissionalismo, não sou melhor.
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0: Bem, chega-nos do lado do nosso produtor Tiago um dilema que eu acho que nós podemos ajudar a resolver.
1: Olha, mostrar trabalho.
0: Exatamente.
1: Cheio de medinho, está a acabar o estágio.
3: Por favor, não me relembres.
1: Está cheio de medinho.
0: Aí, ó, João.
3: Então, eu trago uma notícia, vá, podemos assim chamar.
0: Uhum.
3: Vocês sabem que no beisebol, eles se baterem a bola com muita força, aquilo vai para as bancadas, certo?
0: Epá, no beisebol e à partida, em muitos mais desportos, mas sim, sim.
1: Quase todos os esportes que envolvam bola e bancada.
3: É um facto. Mas no beisebol há uma cena que é muito popular, que é as pessoas ficarem com as bolas, não terem de devolver.
0: Certo.
3: Então, aconteceu no estádio dos Dodgers, em LA, um fã agarrou na bola e por acaso tinha uma criança por perto. E então as pessoas à volta começaram a tentar fazer... pressão. Para que ele desse a bola à criança. Só que não foi a criança que apanhou, nem estava perto.
1: Ok.
0: Ou mas seja, é uma criança com sonhos.
3: Exato. Só que eu gostava de vos mostrar o vídeo, só que não está a colaborar. A criança não está muito aí, tipo, não está chateada,
0: não
3: tá nem fazer birra.
0: Okay.
1: Ah, são mais as pessoas à
3: volta. São as pessoas à volta.
0: Ok.
3: É assim, eu concordo com o rapaz que ficou com a bola. Mas a minha relação com crianças, tipo, aliás, não, com esta situação, não permite avaliar.
1: Ser suficientemente forte
3: imparcial.
1: E ias entregar a bola, é isso?
3: Exato.
1: Não, tu era, não tu ias dar?
3: Não.
0: Não, ele está a dizer que não ia dar.
1: Tu não ias devolver?
3: Não, fui eu que agarrei.
1: Ah, mas tu não gostas de crianças, é isso? Ah, não tinha percebido.
3: Não
1: tinha percebido que eras um monstro, desculpa.
3: Não
1: queria. Às vezes passa-me esses pormenores.
0: Ai, meu Deus.
3: Não queria ser assim explícito.
1: Que és uma péssima pessoa e foi o último dia que vieste. Não tinha mesmo percebido essa parte. Estou a brincar.
3: Eu
1: mas...
3: queria saber se vocês.
1: Epá, eu acho que fazia
3: bola,
1: aquele exercíciozinho de. Tentava descobrir de que forma é que eu poderia perguntar à criança se ela queria a bola e ela me responder que não. Ou seja, que era para eu ter a consciência tranquila de eu fiquei com a bola, mas perguntei.
3: Okay.
1: Eu ia dizer tipo, ah, pega a bola! Uma vez só. Chegava ao pé da criança e dizia, ah, não percebeste, azar, eu tentei.
3: Já foi?
1: Tentei.
3: Okay.
1: Não fazia aquela. No
0: beijinho no ombro. Eu acho que não dava a bola porque tu disseste uma coisa que para mim foi importante, que é a criança não estava com esse nível de interesse. Se a criança estivesse com esse nível de interesse, eu dava a bola. Ah, mas ele é que apanhou. Sim, mas a vida é feita de momentos difíceis e eu também acho que é nesses momentos difíceis que as pessoas mostram um bocadinho o seu caráter. E essa pessoa iria mostrar que quer muita bola, mas tem coração, gosta de crianças, se calhar ao contrário de ti, Tiago.
3: Ok.
0: E portanto, aqui para mim o que pesa é mesmo a criança não estar assim tão interessada na situação, porque, ao contrário, se estivesse, eu não pensava duas vezes e entregava a bola. Até porque vamos pensar assim, todos nós queremos ser gostados pelo mundo.
3: Certo.
0: Se eu sei que estou a ser gravada, ainda para. Ou seja,
1: eu não vou ser parvo, claro.
0: Eu quero ser boa pessoa no geral. Se eu sei que estou a ser gravada, eu não quero ser gravada a ser boa pessoa, claro que quero.
3: Ok, não, então mas se não houvesse câmaras por perto.
0: Não, faria na mesma, mas faço ainda mais, mais sendo gravada.
1: Em havendo ainda mais.
0: Exatamente.
1: Mas olha, acho. Um bocado triste, Tiago, tu esforçaste, trazeres um dilema e a conclusão ser és má pessoa. Acho que é triste da nossa parte estarmos a fazer isto contigo também. Por isso estou-me a sentir mal e quero só deixar claro para as pessoas que tu és uma ótima pessoa.
3: Ok, obrigado, João. A sorte é que eu nunca vou a um jogo, nunca irei a um jogo de beisebol, portanto nunca vou encontrar nesta situação.
1: Nunca. A vida é feita de sonhos e às vezes eles concretizam-se quando menos estamos à espera. Por exemplo, nunca pensaste estar na tarde livre.
3: Vais-me levar a um jogo de beisebol?
1: Não foi isso que eu disse, mas acho giro que tu penses isso.
0: É isso, Tiago, não monstro.

0: 49 mil euros em cartão devem ser possíveis de mudar as assoalhadas da tua casa.
1: Uma boa entrada.
0: Uma boa entrada também. E tu que o digas agora, não é, João?
1: E eu que estou no processo de compra de imóvel.
0: Verdade, verdade.
1: Pá, este, é que eu não posso jogar nenhum. Nem a minha
0: mãe. Cônjuge, quer dizer, cônjuge não, que tu não, ainda não és casado.
1: Pois.
0: Sim, pois, fica difícil.
1: E pá, é mesmo difícil
0: e para
1: mim ganhar.
0: Uma pessoa que tem poucos trabalhos, agora está difícil para ti a situação, não é?
1: Não sei se era essa a conversa que queríamos ter aqui. Mas certamente.
0: Ai, estou atrapalhado, que ficou.
1: Em Portugal, pior, mas também há melhor. Por isso, um abraço para todos. No entanto, relativamente ao show me da mãe.
0: Exatamente. 49 mil euros
1: em cartão. 49 mil euros podem ser teus, é só telefonares com uma mensagem.
0: É só enviar mensagem.
1: Gosto muito de telefonar com uma mensagem. Não, mandar uma mensagem para 68900 com a palavra vencer e depois entre as 2 e as 3 de sexta-feira, amanhã neste caso, Vera Fernandes, entra em contacto e tens que atender com o Show Me the Money.
0: Exatamente. E atende rapidamente, é até ao que me toque. Não me faças.
1: E deixa a educação do lado. Esquece o tom, como é que estás e depois dizes a seguir.
0: Exato. E é um bocado também, quando não há vencedor, as pessoas têm de se lembrar que nós durante a semana falámos muitas vezes disto e é frustrante.
1: Pois é.
0: Portanto, não me faças sentir que foi em vão, se faz favor. Atende o telefone dentro de 5 toques. E diz.
1: Imagina alguém estar a querer dar 249 mil euros e não poder.
0: Yeah. Estás a ver? É chato.
1: Tipo, imagina estás a fazer isto. Tenho 49 mil euros para dar e não consigo.
0: Não deu. Mas porquê? Não atender o telefone. Não faz sentido. Amanhã, entre as 2 e as 3 da tarde.
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0: 5, 9, David Tams com Rindance a tocar na Cidade FM. Bom regresso a casa, obrigada por estares aí desse lado. O meu nome é Leonor Carvalho com João Miguel Costa e olha, foi assim que se passaram 3 dias.
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0: Obrigada por ter estado aí desse lado. Obrigada a ti, João. Como sempre, gosto de vir aqui às vezes, gosto de fazer programa contigo. E é isto, voltamos a ver-nos um dia.
2: Eu queria dizer que foi um prazer enorme. Foi um...
0: Aliás, é muito mais do que isto, desculpa interromper-te. Eu cumpri um sonho de criança, aliás.
2: Claro. Como podem ver também já no nosso
0: Instagram da Cidade FM, CDD _ FM. E agradeço também aos meus pais por me terem feito e por me permitirem viver sensações destas, como estar com... Eu acho que tu já... Sabes quando o artista se torna tão grande que explode mais do que a sua modalidade? Tu já não és do humor, tu és um símbolo de Portugal e eu quero-te agradecer por isso, João.
2: Leonor,
0: e é isso.
2: Podia estar aqui a dizer, ah, chega dessas palavras, isso não é verdade, mas é, o que acabou de dizer?
0: É, precisamente.
2: Pá,
0: isso.
2: É verdade, pura e dura, é aquilo que realmente toda a gente está a pensar e ninguém tem coragem de dizer.
0: Exatamente.
2: Finalmente tu foste uma pessoa corajosa, chegou aqui, teve aqui uma semana a trabalhar e sais daqui com a consciência que toda a gente podia ter.
0: Sim, sim, sim. Sim.
2: Que é o nível que se faz aqui de rádio, neste edifício, nesta
0: sala. Sim, sim, não,
2: nesta
0: obrigada
2: sala
0: por elevares a fasquia, sim.
2: Claro.
0: O Pedro Ribeiro devia pôr os olhos nisto.
2: Eu vou pôr a fasquia onde me permitirem, eu não vou parar, não vou parar, não vou parar. Não dá para parar. Não sei se essa aí passa aqui, não faço ideia. Mas, olha, relativamente a esta semana, ela termina para mim, para ti não. Os nossos ouvintes vão poder estar contigo aqui amanhã.
0: Amanhã sou eu, que aqui estou sozinha das 4 às 8 e tarde livre regressa segunda-feira?
2: Se regressa segunda-feira, não.
0: Este fim de semana é que o menino quer gozar.
2: Não, regressa segunda-feira.
0: Segunda-feira, então, tarde livre.
2: Segunda-feira, estamos aí.
0: Como é hábito, com Catarina Silva e João Miguel Costa. Muito obrigada, amanhã temos um encontro marcado a partir das 4 da tarde. Para já, sabes para onde é que vamos, João? Para as montanhas.
2: Yoga
0: com Ultranate
2: 7 mesmo.

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